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7: Meia-noite e 38 minutos.

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1: Uma hora e 15 minutos.

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6: 1 hora e 53 minutos.

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tinha suspirado, tinha beijado o papel devotamente. Era a primeira vez que lhe escreviam aquelas sentimentalidades, e o seu orgulho dilatava-se ao calor amoroso que saía delas, como um corpo ressequido que se estira num banho tépido. Sentia um acréscimo de estima por si mesma e parecia-lhe que entrava, enfim, numa existência superiormente interessante, onde cada hora tinha o seu encanto diferente, cada passo conduzia a um êxtase e a alma se

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8: 3 horas e 5 minutos.

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6: 3 horas e 42 minutos.

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1: 4 horas e 19 minutos.

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6: 4 horas e 54 minutos.

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5: Oito horas e 16 minutos.
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7: Diplomacia agrícola. Feira na China rende 3,25 milhões de dólares ao Brasil. A feira de alimentos na China movimentou mais de 13 mil reuniões e teve participação recorde também de empresas. A diplomacia do agronegócio brasileiro com a Ásia se fortaleceu e deve ampliar foco em exportações de produtos do setor à China e outros vizinhos dos continentes, e que devem também gerar negócios que passam de 45 milhões de dólares no próximo ano.
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7: Azeite fraudado. Mapa alerta para o produto impróprio ao consumo. Lote do produto já foi recolhido no mercado após análise confirmar mistura de óleos vegetais imprópria. O Ministério da Agricultura e Pecuária, MAPA, emitiu um alerta de risco aos consumidores sobre a comercialização de azeite de oliva extra virgem, fraudado e impróprio para consumo. O produto identificado é da marca San Paolo e também o lote já foi, portanto, recolhido. A venda foi proibida após análises laboratoriais confirmarem a mistura de óleo vegetais em sua composição. Segundo o Ministério, as amostras foram coletadas durante o fiscalização realizada pela Superintendência Federal de Agricultura em São Paulo e analisadas pelo Laboratório Federal de Defesa Agropecuária em Goiás.
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7: Comercialização de fertilizantes no Brasil tem atraso relevante. Cerca de 35% do mercado ainda precisa ser fechado, afetando, claro, o país que importa mais de 80% do insumo. Bom, para você que está ligado aqui no Conexão News, o atraso na compra de fertilizante para a próxima safra começa a preocupar o setor agrícola brasileiro. Em entrevista, Felipe, vice-presidente comercial da Mosaic, afirmou que o ritmo de comercialização está entre 10 e 15 pontos percentuais abaixo da média histórica, pressionado pela volatilidade geopolítica, alta dos custos e também restrições de crédito.
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1: Oito horas e 34 minutos.
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3: Frio e umidade impulsionam safra de cogumelos selvagens no Brasil. Aliás, no sul do Brasil, né? Grupos percorrem florestas de pinus em busca do cogumelo porcini, iguaria disputada pela alta gastronomia. As baixas temperaturas e a elevada umidade do outono nas serras gaúchas e catarinenses ampliaram a colheita de cogumelos selvagens no sul do Brasil, especialmente do porcini, espécie de gênero boletus, amplamente valorizada pela alta gastronomia. A procura pelo fungo movimenta extrativistas, chefes de cozinha e turistas em regiões de mata e também silvicultura de pinos. As árvores originais de regiões frias da América do Norte e da Europa se adaptam ao sul do país, principalmente para a produção de madeira, resina e celulose.
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3: Desde antes da estreia de Quem Ama Cuida, bom, o público tenta encaixar a novela em alguma referência conhecida. Bastou a primeira chamada ir ao ar para apontar em semelhança com Chocolate com Pimenta, de 2003, trama também de Valci Carrasco. Nas redes sociais, muita gente passou a repetir a associação por causa de elementos como herança, vingança e mocinha injustiçada. Ao mesmo tempo, durante a festa de lançamento da novela em São Paulo, jornalistas também compararam a trama ao filme Entre Facas e Segredos, de 2019, disponível na Netflix.
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3: Gênero fofoca, Pedro Bial defende o documentário Novelão do Globoplay. É o que você vai ficar por dentro aqui dos bastidores, hein? O jornalista Pedro Bial, que esteve à frente de documentários que se tornaram virais no Globoplay, como Vale o Escrito, A Guerra do Jogo do Bicho, de 2023, comparou a popularidade dos produtos que tratam da vida real ao fenômeno das novelas. Durante o painel Rio 2C, inclusive, ele confessou que enxerga que a fofoca é o motor capaz de capturar o interesse das audiências para as histórias.

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8: Oito horas e 51 minutos. 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
9: A marca negativa na Globo que Chay Suede precisa superar em Quem Ama Cuida. Bem, nome bem avaliado entre os autores e os diretores da Globo, Chay Suede tem acumulado protagonistas consecutivos no horário nobre da emissora. Apesar do prestígio, o ator de 33 anos precisa superar um retrospecto preocupante nos indicadores de audiência nas últimas quatro produções registradas, desempenho abaixo do esperado no Ibope. Desde que chegou à Globo em 2014, Suede rapidamente ascendeu ao primeiro escalão da emissora. Nos últimos anos, ele emplacou quatro mocinhos nas novelas das nove e agora vive seu primeiro protagonista em Quem Ama Cuida.
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9: Cristina Rocha diz que não queria voltar e expõe desorganização no SBT. Cristina Rocha expôs detalhes de sua saída do SBT, motivada pela mudança no dia da exibição do Casos de Família. A apresentadora, convidada para retornar à emissora após deixá-la em 2024, admitiu que não estava empolgada com a volta e reclamou da instabilidade nos bastidores. Em entrevista ao programa Flávio Rico na TV Leo Dias, inclusive a jornalista revelou ter passado por seis reuniões com diretores da casa antes de finalmente aceitar o convite.
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12: A região centro-oeste terá essa quinta-feira, 28, de tempo firme e predomínio de sol na maior parte dos estados, segundo o Instituto Nacional de Meteorologia, o IMED. Apenas o extremo norte de Mato Grosso pode registrar pancadas isoladas de chuva ao longo do dia. A atuação de uma massa de ar seco e frio mantém o tempo estável em Goiás, Mato Grosso do Sul e no Distrito Federal, com poucas nuvens e temperaturas mais amenas durante o dia. Entre as capitais, Brasília terá a mínima de 16 graus, enquanto Goiânia pode chegar aos 29 graus. A umidade relativa do ar varia entre 50% e 100%. Juline Pogorzelski, o tempo e a temperatura.

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7: Nove horas e nove minutos.
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9: A região Nordeste terá quinta-feira, 28, de contraste entre litoral úmido e o interior quente e seco, segundo o Instituto Nacional de Meteorologia, o IMET. A faixa litorânea entre a Bahia e o Ceará deve registrar maior nebulosidade e chuvas isoladas, atingindo cidades como Salvador, Maceió, Recife e Fortaleza. Já no interior da região, o tempo segue firme e com calor intenso. Entre as capitais, Aracaju terá a mínima de 21 graus e Teresina pode alcançar os 33. A umidade relativa do ar varia entre 40% e 100%, com os menores índices no interior nordestino. Juline Pogorzelski, o tempo e a temperatura.
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9: A região norte terá quinta-feira, 28, de tempo instável e chuva forte em várias áreas, segundo o Instituto Nacional de Meteorologia, o IMET. As maiores instabilidades atingem o norte do Amazonas, Roraima, Pará e Amapá, com pancadas frequentes acompanhadas de trovoadas. O alerta maior é para o norte do Amapá, onde são esperados volumes mais intensos de chuva ao longo do dia. Entre as capitais, Rio Branco registra a mínima de 20 graus e Belém pode chegar aos 33 graus. Juline Pogorzelski, o tempo e a temperatura.
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9: A região sudeste terá quinta-feira, dia 28, de tempo instável e temperaturas mais amenas em função do avanço de uma frente fria pelo litoral. São Paulo e Rio de Janeiro devem ter céu encoberto, ventos frios e chuva isolada, enquanto o norte de Minas segue com tempo seco e calor. Entre as capitais, São Paulo registra mínima de 15 graus e Belo Horizonte pode chegar aos 29 graus. A umidade relativa do ar varia entre 50% e 100%. Juline Pogorzelski, o tempo e a temperatura.

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1: Nove horas e 27 minutos.
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3: A região sul terá uma quinta-feira, dia 28, de tempo firme e temperaturas mais baixas, segundo o Instituto Nacional de Meteorologia, o IMET. Uma massa de ar frio e seco avança pela região e derruba as temperaturas, principalmente no Paraná, onde os termômetros podem marcar até 4 graus nas áreas mais frias. O céu fica entre claro e parcialmente nublado em Santa Catarina e no Rio Grande do Sul, sem previsão de chuva significativa. Entre as capitais, Curitiba terá mínima de 9 graus. Já Florianópolis e Porto Alegre registram as maiores temperaturas do dia, com a máxima prevista de 22 graus. A umidade relativa do ar varia entre 55% e 100%. Juline Pogorzelski, o tempo e a temperatura.
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3: O principal índice da Bolsa Brasileira fechou em queda nesta quarta-feira. O Ibovespa recuou 0,48%, encerrando o pregão aos 175.744 pontos. O mercado foi pressionado principalmente pelas ações da Petrobras, que acompanharam a baixa dos preços do petróleo no cenário internacional. Os investidores seguem atentos às negociações entre os Estados Unidos e Irã, que podem impactar a oferta global da commodity. Na B3, o volume financeiro negociado ultrapassou R$ 22 bilhões e mais de 3,1 milhões de negócios realizados ao longo do dia. Os dados completos do mercado financeiro podem ser consultados no site da B3. Reportagem Juline Pogorzelski.
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3: O dólar encerrou a última sessão em alta, cotado a R$ 5,06. O movimento refletiu a cautela dos investidores diante das tensões no Oriente Médio e das incertezas envolvendo as negociações entre os Estados Unidos e Irã, que seguem influenciando o mercado internacional. Já o euro também fechou em alta, vendido a R$ 5,90 no último pregão. Reportagem Juline Pogorzelski.
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1: Nove horas e 45 minutos.
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3: A Confederação Nacional da Indústria, a CNI, criticou o prazo previsto para a transição das novas regras propostas para o fim da escala 6x1 e a redução da jornada de trabalho para 40 horas semanais. Na última segunda-feira, 25 de maio, o relator da comissão especial criada para discutir o tema, o deputado federal Léo Prates, do Republicanos da Bahia, apresentou o relatório da proposta. O texto prevê a redução gradual da jornada semanal de 44 para 40 horas em um período de 14 meses, da seguinte forma: após a promulgação da PEC, em 60 dias, passaria a valer a escala de 5 dias de trabalho com 2 dias de descanso, e a jornada seria reduzida imediatamente de 44 para 42 horas semanais. Depois de um ano, a jornada cairia de 42 para 40 horas semanais. O presidente da CNI, Ricardo Albano, no entanto, defende um prazo maior para a adaptação das empresas. Segundo ele, o período previsto no relatório compromete a previsibilidade e a segurança jurídica, especialmente para pequenos e médios negócios.
4: Nós precisamos fazer com que isso seja minimamente absorvido pelos setores produtivos para que o impacto não seja um revés para os próprios trabalhadores e para a própria sociedade como um todo, com pressão sobre inflação, sob pressão sobre custos.
3: Segundo o dirigente, a adoção acelerada das novas regras poderá elevar custos de produção e serviços, um reflexo direto no bolso do consumidor.
4: No momento que tem uns 60 dias para ser implantado, para que seja antes das eleições, é quase que impossível isso não ser uma verdade. Esses custos adicionais, numa forma tão abrupta, não repercutem nos preços. E, infelizmente, esses preços vão ser sentidos logo imediato após as eleições.
3: O presidente da CNI ressalta que o setor industrial reconhece a relevância e a necessidade da modernização da jornada de trabalho, mas defende que a discussão seja conduzida com profundidade técnica e fora de um contexto eleitoral. O dirigente afirma ainda que o setor industrial continuará dialogando com deputados e senadores para apresentar os impactos da proposta e discutir um prazo maior de transição. Reportagem Paloma Custódio.
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5: O ministro do Turismo, Gustavo Feliciano, está em missão na China, participando de uma série de reuniões e encontros que têm o objetivo de atrair mais turistas chineses ao Brasil. Nesta segunda-feira, o ministro visitou a Ctrip, uma das maiores agências digitais de viagem do mundo. A proposta é que os destinos brasileiros sejam divulgados na plataforma da empresa.
6: Fizemos uma excelente visita aqui na trip.com. Vamos traçar ações e estratégias para que a gente possa, com a política de isenção do visto do governo federal, aumentar o número de turistas chineses no nosso país.
5: A agenda internacional ocorre dias após o governo brasileiro isentar a exigência de visto para turistas chineses. Nesta terça, o ministro falou sobre o início dos trabalhos dele na ITB China, uma das principais feiras de turismo do mundo, que acontece em Xangai.
6: A gente espera, depois da política de isenção de vistos, poder atrair muito mais turistas chineses para o nosso país.
5: O Brasil recebeu 103 mil turistas chineses em 2025, alta de 35% em relação a 2024. Apenas no primeiro quadrimestre de 2026, foram quase 40 mil visitantes, crescimento de 33,6% na comparação com o mesmo período do ano anterior. Gustavo Feliciano também comentou sobre a expectativa de fazer bons negócios no país, com foco na atração de turistas chineses.
6: O estande está maravilhoso, mostrando os quatro cantos do nosso país, e eu tenho certeza que realizaremos ótimos negócios para promover o destino Brasil aqui na China.
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9: O dia 28 de maio é historicamente marcado por eventos de grandes impacto científico, político e cultural, como a previsão do eclipse por Teles de Mileto, 585 a.C., a Revolução de 1926 em Portugal e a fundação da Volkswagen em 1937, além de ser o Dia Internacional de Luta pela Saúde da Mulher.
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5: Dez horas e 5 minutos.
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7: No dia 28 de maio de 1926, iniciou-se em Portugal a Revolução de 28 de maio, um golpe de Estado liderado por militares que derrubou a Primeira República e abriu caminho para a ditadura do Estado Novo.
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7: Diplomacia agrícola. Feira na China rende 3,25 milhões de dólares ao Brasil. A feira de alimentos na China movimentou mais de 13 mil reuniões e teve participação recorde também de empresas. A diplomacia do agronegócio brasileiro com a Ásia se fortaleceu e deve ampliar foco em exportações de produtos do setor à China e outros vizinhos dos continentes e que devem também gerar negócios que passam de 45 milhões de dólares no próximo ano.
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7: Azeite fraudado. Mapa alerta para o produto impróprio ao consumo. Lote do produto já foi recolhido no mercado após análise confirmar mistura de óleos vegetais imprópria. O Ministério da Agricultura e Pecuária, MAPA, emitiu uma alerta de risco aos consumidores sobre a comercialização de azeite de oliva extra virgem, fraudado e impróprio para consumo. O produto identificado é da marca San Paolo e também o lote já foi, portanto, recolhido. A venda foi proibida após análises laboratoriais confirmarem a mistura de óleo vegetais em sua composição. Segundo o Ministério, as amostras foram coletadas durante fiscalização realizada pela Superintendência Federal de Agricultura em São Paulo e analisadas pelo Laboratório Federal de Defesa Agropecuária em Goiás.
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8: Dez horas e 22 minutos.
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10: Comercialização de fertilizantes no Brasil tem atraso relevante. Cerca de 35% do mercado ainda precisa ser fechado, afetando, claro, o país que importa mais de 80% do insumo. Bom, para você que está ligado aqui no Conexão News, o atraso na compra de fertilizante para a próxima safra começa a preocupar o setor agrícola brasileiro. Em entrevista, Felipe, vice-presidente comercial da Mosaic, afirmou que o ritmo de comercialização está entre 10 e 15 pontos percentuais abaixo da média histórica, pressionado pela volatilidade geopolítica, alta dos custos e também restrições de crédito.
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10: Frio e umidade impulsionam safra de cogumelos selvagens no Brasil. Aliás, do sul do Brasil, né? Grupos percorrem florestas de pinus em busca do cogumelo porcini, iguaria disputada pela alta gastronomia. As baixas temperaturas e a elevada umidade do outono nas serras gaúchas e catarinenses ampliaram a colheita de cogumelos selvagens no sul do Brasil, especialmente do porcini, espécie de gênero boletus, amplamente valorizada pela alta gastronomia. A procura pelo fungo movimenta extrativistas, chefes de cozinha e turistas em regiões de mata e também silvicultura de pinos. As árvores originais de regiões frias da América do Norte e da Europa se adaptam ao sul do país, principalmente para a produção de madeira, resina e celulose.
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10: Bastidores. Desde antes da estreia de Quem Ama Cuida, bom, o público tenta encaixar a novela em alguma referência conhecida. Bastou a primeira chamada ir ao ar para apontar em semelhança com Chocolate com Pimenta de 2003, trama também de Valci Carrasco. Nas redes sociais, muita gente passou a repetir a associação por causa de elementos como herança, vingança e mocinha injustiçada. Ao mesmo tempo, durante a festa de lançamento da novela em São Paulo, jornalistas também compararam a trama ao filme Entre Facas e Segredos de 2019, disponível na Netflix.

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1: Dez horas e 41 minutos. 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
2: Gênero fofoca, Pedro Bial defende o documentário novelão do Globoplay. É o que você vai ficar por dentro aqui dos bastidores, hein? O jornalista Pedro Bial, que esteve à frente de documentários que se tornaram virais no Globoplay, como Vale o Escrito, A Guerra do Jogo do Bicho, de 2023, comparou a popularidade dos produtos que tratam da vida real ao fenômeno das novelas. Durante o painel Rio 2C, inclusive, ele confessou que enxerga que a fofoca é o motor capaz de capturar o interesse das audiências para as histórias. 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A marca negativa na Globo que Chay Suede precisa superar em Quem Ama, Cuida. Bem, nome bem avaliado entre os autores e os diretores da Globo, Chay Suede tem acumulado protagonistas consecutivos no horário nobre da emissora. Apesar do prestígio, o ator de 33 anos precisa superar um retrospecto preocupante nos indicadores de audiência nas últimas 4 produções registradas, desempenho abaixo do esperado no Ibope. Desde que chegou à Globo em 2014, Suede rapidamente ascendeu ao primeiro escalão da emissora. Nos últimos anos, ele emplacou 4 mocinhos nas novelas das 9 e agora vive seu primeiro protagonista em Quem Ama, Cuida. 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Cristina Rocha diz que não queria voltar e expõe desorganização no SBT. Cristina Rocha expôs detalhes de sua saída do SBT, motivada pela mudança no dia da exibição do Casos de Família. A apresentadora, convidada para retornar à emissora após deixá-la em 2024, admitiu que não estava empolgada com a volta e reclamou da instabilidade nos bastidores. Em entrevista ao programa Flávio Rico na TV Leo Dias, inclusive a jornalista revelou ter passado por 6 reuniões com diretores da casa antes de finalmente aceitar o convite.

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5: Dez horas e 59 minutos.
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7: A região centro-oeste terá essa quinta-feira, 28, de tempo firme e predomínio de sol na maior parte dos estados, segundo o Instituto Nacional de Meteorologia, o IMED. Apenas o extremo norte de Mato Grosso pode registrar pancadas isoladas de chuva ao longo do dia. A atuação de uma massa de ar seco e frio mantém o tempo estável em Goiás, Mato Grosso do Sul e no Distrito Federal, com poucas nuvens e temperaturas mais amenas durante o dia. Entre as capitais, Brasília terá a mínima de 16 graus, enquanto Goiânia pode chegar aos 29 graus. A umidade relativa do ar varia entre 50% e 100%. Juline Pogorzelski, o tempo e a temperatura.
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7: A região Nordeste terá quinta-feira, 28, de contraste entre litoral úmido e o interior quente e seco, segundo o Instituto Nacional de Meteorologia, o IMET. A faixa litorânea entre a Bahia e o Ceará deve registrar maior nebulosidade e chuvas isoladas, atingindo cidades como Salvador, Maceió, Recife e Fortaleza. Já no interior da região, o tempo segue firme e com calor intenso. Entre as capitais, Aracaju terá a mínima de 21 graus e Teresina pode alcançar os 33. A umidade relativa do ar varia entre 40% e 100%, com os menores índices no interior nordestino. Juline Pogorzelski, o tempo e a temperatura.
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7: A região norte terá quinta-feira, 28, de tempo instável e chuva forte em várias áreas, segundo o Instituto Nacional de Meteorologia, o IMED. As maiores instabilidades atingem o norte do Amazonas, Roraima, Pará e Amapá, com pancadas frequentes acompanhadas de trovoadas. O alerta maior é para o norte do Amapá, onde são esperados volumes mais intensos de chuva ao longo do dia. Entre as capitais, Rio Branco registra a mínima de 20 graus e Belém pode chegar aos 33 graus. Juline Pogorzelski, o tempo e a temperatura.

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5: Horas e 16 minutos.
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7: A região sudeste terá quinta-feira, dia 28, de tempo instável e temperaturas mais amenas em função do avanço de uma frente fria pelo litoral. São Paulo e Rio de Janeiro devem ter céu encoberto, ventos frios e chuva isolada, enquanto o norte de Minas segue com tempo seco e calor. Entre as capitais, São Paulo registra mínima de 15 graus e Belo Horizonte pode chegar aos 29 graus. A umidade relativa do ar varia entre 50% e 100%. Juline Pogorzelski, o tempo e a temperatura.
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7: A região sul terá uma quinta-feira, dia 28, de tempo firme e temperaturas mais baixas, segundo o Instituto Nacional de Meteorologia, o IMET. Uma massa de ar frio e seco avança pela região e derruba as temperaturas, principalmente no Paraná, onde os termômetros podem marcar até 4 graus nas áreas mais frias. O céu fica entre claro e parcialmente nublado em Santa Catarina e no Rio Grande do Sul, sem previsão de chuva significativa. Entre as capitais, Curitiba terá mínima de 9 graus. Já Florianópolis e Porto Alegre registram as maiores temperaturas do dia, com a máxima prevista de 22 graus. A umidade relativa do ar varia entre 55% e 100%. Juline Pogorzelski, o tempo e a temperatura.
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7: O principal índice da Bolsa Brasileira fechou em queda nesta quarta-feira. O Ibovespa recuou 0,48%, encerrando o pregão aos 175.744 pontos. O mercado foi pressionado principalmente pelas ações da Petrobras, que acompanharam a baixa dos preços do petróleo no cenário internacional. Os investidores seguem atentos às negociações entre os Estados Unidos e Irã, que podem impactar a oferta global da commodity. Na B3, o volume financeiro negociado ultrapassou R$ 22 bilhões de reais e mais de 3,1 milhões de negócios realizados ao longo do dia. Os dados completos do mercado financeiro podem ser consultados no site da B3. Reportagem Juline Pogorzelski.
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1: Horas e 31 minutos.
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3: O dólar encerrou a última sessão em alta, cotado a R$ 5,06. O movimento refletiu a cautela dos investidores diante das tensões no Oriente Médio e das incertezas envolvendo as negociações entre os Estados Unidos e Irã, que seguem influenciando o mercado internacional. Já o euro também fechou em alta, vendido a R$ 5,90 no último pregão. Reportagem Juline Pogorzelski.
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4: A Confederação Nacional da Indústria, a CNI, criticou o prazo previsto para a transição das novas regras propostas para o fim da escala 6x1 e a redução da jornada de trabalho para 40 horas semanais. Na última segunda-feira, 25 de maio, o relator da comissão especial criada para discutir o tema, o deputado federal Léo Prates, do Republicanos da Bahia, apresentou o relatório da proposta. O texto prevê a redução gradual da jornada semanal de 44 para 40 horas em um período de 14 meses, da seguinte forma: após a promulgação da PEC, em 60 dias, passaria a valer a escala de 5 dias de trabalho com 2 dias de descanso, e a jornada seria reduzida imediatamente de 44 para 42 horas semanais. Depois de um ano, a jornada cairia de 42 para 40 horas semanais. O presidente da CNI, Ricardo Albano, no entanto, defende um prazo maior para a adaptação das empresas. Segundo ele, o período previsto no relatório compromete a previsibilidade e a segurança jurídica, especialmente para pequenos e médios negócios.
5: Nós precisamos fazer com que isso seja minimamente absorvido pelos setores produtivos para que o impacto não seja um revés para os próprios trabalhadores e para a própria sociedade como um todo, com pressão sobre inflação, com pressão sobre custos.
4: Segundo o dirigente, a adoção acelerada das novas regras poderá elevar custos de produção e serviços, um reflexo direto no bolso do consumidor.
5: No momento que tem 60 dias para ser implantado, para que seja antes das eleições, é quase que impossível isso não ser uma verdade. Esses custos adicionais, numa forma tão abrupta, não repercutam nos preços. E, infelizmente, esses preços vão ser sentidos logo imediato após as eleições.
4: O presidente da CNI ressalta que o setor industrial reconhece a relevância e a necessidade da modernização da jornada de trabalho, mas defende que a discussão seja conduzida com profundidade técnica e fora de um contexto eleitoral. O dirigente afirma ainda que o setor industrial continuará dialogando com deputados e senadores para apresentar os impactos da proposta e discutir um prazo maior de transição. Reportagem Paloma Custódio.
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6: O ministro do Turismo, Gustavo Feliciano, está em missão na China, participando de uma série de reuniões e encontros que tem o objetivo de atrair mais turistas chineses ao Brasil. Nesta segunda-feira, o ministro visitou a Ctrip, uma das maiores agências digitais de viagem do mundo. A proposta é que os destinos brasileiros sejam divulgados na plataforma da empresa.
7: Fizemos uma excelente visita aqui na trip.com. Vamos traçar ações e estratégias para que a gente possa, com a política de isenção do visto do governo federal, aumentar o número de turistas chineses no nosso país.
6: A agenda internacional ocorre...

0: mil visitantes, crescimento de 33,6% na comparação com o mesmo período do ano anterior. Gustavo Feliciano também comentou sobre a expectativa de fazer bons negócios no país, com foco na atração de turistas chineses.
1: O stand está maravilhoso, mostrando os quatro cantos do nosso país e eu tenho certeza que realizaremos ótimos negócios para promover o Destino Brasil aqui na China.
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8: Horas e 48 minutos.
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10: O dia 28 de maio é historicamente marcado por eventos de grandes impacto científico, político e cultural, como a previsão do eclipse por Teles de Mileto, 585 a.C., a Revolução de 1926 em Portugal e a fundação da Volkswagen em 1937, além de ser o Dia Internacional de Luta pela Saúde da Mulher.
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10: No dia 28 de maio de 1926, iniciou-se em Portugal a Revolução de 28 de maio, um golpe de Estado liderado por militares que derrubou a Primeira República e abriu caminho para a ditadura do Estado Novo.
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10: Diplomacia agrícola. Feira na China rende 3,25 milhões de dólares ao Brasil. A feira de alimentos na China movimentou mais de 13 mil reuniões e teve participação recorde também de empresas. A diplomacia do agronegócio brasileiro com a Ásia se fortaleceu e deve ampliar foco em exportações de produtos do setor à China e outros vizinhos dos continentes e que devem também gerar negócios que passam de 45 milhões de dólares no próximo ano.
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0: 14:19.
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0: obrigado pela audiência, obrigado pela preferência, obrigado pela paciência. Está começando o nosso show da gente, o show da alegria, o show da informação, o show da polêmica, o show da amizade, o show da antipatia. Afinal, muitas e muitas vezes, quando alguém conversa ou comenta sobre algum assunto que você não é do seu agrado, você diga assim: ai, que cara chato.
1: Ai, que cara chato. Esse cara é um mala.
0: Meu irmão, na boa, quem é que não é chato nessa vida? Quem é que não é mala nessa vida? Né? Porque sempre o ser humano, ele nunca está satisfeito com nada. Se chove, nós reclamamos porque está chovendo. Se está frio, reclamamos porque está frio. Se está calor, reclamamos que está calor. Se tem dinheiro, reclama que o dinheiro está pouco. Se não tem, reclama que não tem dinheiro. E o ser humano vive sempre nessa chatice, nessa malice. Sabe? Eu estava acompanhando agora há pouco um trecho do jornal hoje. E estava falando lá que os Estados Unidos aumentou o número de pessoas passando fome nos Estados Unidos. Quem diria, hein? Um país também chamado de primeiro mundo. Os Estados Unidos, que muita gente fala que é uma democracia. Aquilo ali nunca foi democracia bosta nenhuma. Aquilo ali foi uma democracia inventada. Mas nunca foi democracia. Um país de segregação, de supremacista, segregação.

0: racial, preto por um lado, branco por outro, um país que durante um bom tempo ainda houve escravidão, mesmo com a escravidão sendo abolida, a escravidão até 1960, havia escravidão nos Estados Unidos.
1: Ah, Estados Unidos é uma democracia. Democracia é uma bosta, nunca foi democracia.
0: A verdadeira democracia, eu vou dizer qual é, é da China. Porque lá, depois da morte de Mao Tse-tung, a China modernizou o país, conseguiu reverter a pobreza. 800 milhões de pessoas da China saíram da linha de extrema pobreza hoje, graças ao combate à corrupção. A China, na China, corrupção lá na China, neguinho lá, político foi pego roubando. Meu irmão, vai pra sepultura e não tem conversa. Lá não tem esse negócio de politiquinho rico, não. Politiquinho banco master, essas coisas. Lá na China, pegou um milionário roubando pessoas pobres, vai pra cadeira elétrica e acabou. E aqui no Brasil é assim. Aqui no Brasil o cara é rico, ele não faz... Aqui no Brasil o cara é rico... Ele dá um jeitinho sempre de arrumar um advogado para se livrar da cadeia. Enquanto quando a polícia vai no morro, que ele vê um pretinho lá no morro, ele já chega, já olha pro cara com desconfiança. Às vezes pode ser um trabalhador. Uma pessoa do bem. Mas ele vai sempre achar que aquele morador da favela, da periferia, é um bandido. Porque ele é de cor escura, porque ele está, às vezes ele está com um traje simples. E já olha com a pessoa com desconfiança. Quando não bate na pessoa, chega com extrema violência, imprensa a pessoa na parede com extrema violência. Mas quando é com Borcário, Daniel Borcário, aí é diferente. Quando é com esse pilantra desse Flávio Bolsonaro aí, que é diferente. Aí não, tem que investigar, tem que ver, tem que saber se realmente aconteceu, não sei o quê. É uma enrolação danada para pôr um pilantra desse na cadeia, mesmo sabendo que os áudios dele pedindo dinheiro para poder fazer o filme Dark Horse... Mesmo sabendo de tudo isso, para poder prender pôr esse Flávio Bolsonaro aí na cadeia, é um custo. Mas quando chega um esfomeado, quando chega um esfomeado num supermercado pedindo uma lata de goiabada, roubando uma lata de goiabada, porque se ele pedir, o dono do supermercado não vai dar. O cara chega com fome, pega paga um biscoito, um pacote de biscoito aí pra mim. Aí alguém vem dizer assim: ah, você é vagabundo, não vou dar biscoito pra vagabundo, não. Você quer biscoito? Vai trabalhar. O cara ouve isso, ele desespera e vai lá e rouba. E aí, conclusão, vai pra cadeia. Pra tirar o cara de lá é um custo. Enquanto o Cláudio Castro, esse pilantra, que matou um monte de gente lá no morro do Alemão e da Penha, para poder se passar de bonzinho, para se passar de santo, e de santo esse sem vergonha, de santo esse pilantra não tem porra nenhuma, eu não sei como é que tem gente que ainda consegue exaltar um tipo de gente dessas. Eu não sei como é que tem gente que ainda consegue exaltar um pilantra como Flávio Bolsonaro. Eu não sei como é que tem gente que ainda consegue exaltar um pilantra como Jair Bolsonaro. Aí alguém diz assim: ah, mas o Lula também é ladrão, não quero, a mim não interessa. Até porque quem colocou o Lula na cadeia hoje é senador. e possivelmente será governo do Paraná. Então, as pessoas que estão aí com o cu enfiado na lama, tem gente aí que está com o cu enfiado na lama até a tampa, e fica sempre dizendo que o outro é errado, que o outro não presta, o outro é isso, que o outro é aquilo. Num país onde todo mundo leva vantagem, num país onde todo mundo sacaneia todo mundo, alguém tem moral para falar de quem é ladrão, de quem não é? Né? Eu só conheço dois tipos de pessoas honestas no Brasil. O trabalhador da roça e da cidade grande, claro, o trabalhador em geral, e o idoso. Aquele que durante a vida inteira sangrou para poder ter uma aposentadoria digna, e quando consegue a aposentadoria, vem uma desgraça de uma diabetes. Quando consegue a aposentadoria, vem os problemas de saúde. São essas pessoas, para mim, que são as crianças também. Três tipos de pessoas que eu considero pessoas honestas. Do mais, político não é honesto. Religioso nenhum é honesto. Desculpa falar isso da intolerância religiosa não, tá, gente? Mas eu desconheço um padre honesto, um pastor honesto. Desconheço mesmo. Todos eles gostam de levar vantagem. Você viu aí um exemplo aí, esse Valdeniro Santiago, Edir Macedo, os caras estão nadando em dinheiro. A custa de quem? A custa da bondade das pessoas que pela fé enfia dinheiro na igreja. Né? O Malafaia. Sabe, então assim, quando eu vou até tomar cuidado para não me estender muito, mas quando o Celso fala que não gosta de política, eu não tiro a razão desse cara, não tiro a razão desse cidadão, não. E ele tá certíssimo, porque às vezes, Celso, a política decepciona a gente mesmo, embora até eu que gosto um pouco de política, mas nos decepciona assim. Quando eu vejo falsos moralistas, gente de direita, que dizem de direita, apontando os erros da esquerda, se achando honesto, aliás, para votar tal da escala, o fim da escala 6x1, então está sendo Deus nos acuda. Teve um vagabundo de um senador aí chamado Doutor Irã. Vagabundo, ô Doutor Irã, não vem me processar não, porque eu não tenho dinheiro para pagar processo não, tá? O senhor tem, eu não tenho não. Esse pilantra, ele diz que por ele, o brasileiro trabalhava 7 dias direto. 7x7, que ele diz que trabalha 7 dias. Ah, me engana que eu gosto. E dá um chá de me engana que eu gosto, sabe? Como tem gente hipócrita, sem vergonha, mentiroso. Duvido que esse senhor trabalha 7 dias por semana. Duvido. Mas duvido mesmo. Duvido mesmo. E o que mais me entristece. O que mais me entristece é que ainda tem gente que consegue eleger umas bostas dessas. Tem gente que ainda consegue eleger umas merdas dessas. Tem gente que ainda consegue eleger uma porra dessas.
1: Porque política é tudo igual, eu vou votar em qualquer um.
0: Não, é melhor você não votar. Faça igual o Celso não vota. Não é que... É por isso que eu acho que o voto, na minha opinião, não deveria ser mais obrigatório, deveria ser facultativo. As pessoas deveriam votar por amor à pátria. e não por obrigação, porque quando o eleitor vota por obrigação, ele põe qualquer cheia da puta lá no Congresso, ele põe qualquer fita uma égua, ele põe qualquer fita uma rapariga lá. Gente que não tá nem aí com a sociedade, não tá nem aí com o brasileiro. Muito pelo contrário, quer levar vantagem, cada vez mais levar vantagem. Sem contar os aproveitadores. E quando eu falo aqui da aproveitadores, eu falo da classe artística, da classe religiosa, da classe policial, pessoas da classe, como é que eu vou dizer? Pessoas da fazenda. São aproveitadores que entram na política, mas nunca com o propósito de querer ajudar a pessoa mais simples, aquele que trabalha honestamente, aquele que levanta de manhã, 5 da manhã, e vai ganhar a rua pro trabalho. Aquele que, como meu pai, por exemplo, que trabalhou a vida inteira. E graças a Deus, graças ao esforço dos meus irmãos, um deles já partiu. Graças ao esforço dos meus irmãos, hoje a gente mora numa chacrinha aqui que dá para criar umas galinhazinhas. Se não do contrário, mas isso se deve, porque o meu pai, quando ele viu que a barra estava pesada, ele que dizia que não ia trabalhar de carteira assinada, que ele não aceitava ser mandado por patrão, não sei o que, bababá. Mas quando ele viu que a barra ficou pesada, ele não pensou duas vezes, se mandou para aqui, para o estado de São Paulo, no Corticana, na época, lá no interior aqui de São Paulo. E a partir dali que nós viemos para cá. Mas o meu pai trabalhou parte da juventude dele sem carteira assinada, trabalhando, ganhando chuva na cabeça e ainda levando desaforo para casa. Mas eu até reconheço também que era ignorância dele, porque quando a minha mãe, quando um dia alguém chegou para ele e falou assim, era lá na minha cidade, em Itaipé, tinha uma firma lá, a ponte, era a ponte de madeira, e o prefeito na época, ele contratou uma firma para poder construir uma ponte de concreto. E naquele tempo o cego não tinha aposentadoria. Pessoas que tinham deficiência visual com ele só tinha aposentadoria se perdesse a visão com um acidente, alguma coisa do tipo. E quem trabalhava em firma naquele tempo tinha bônus, chamado abonado, era abonado. Pois meu pai preferiu ficar trabalhando na roça, no mato. Porque quando a dona Elza, falou, olha, se dona Lina, se o seu José trabalhar aí na firma, o filho da senhora vai ter um abono. E aí meu pai falou, eu não gosto de ser mandado por ninguém, não. Ele era meio tapetudo, meio ignorante, né? Meio bicho do mato. E daí quando ele veio trabalhar em São Paulo, aqui no Corticana, eu já estava com 44 anos. Ainda bem que acordou cedo, né? Acordou um pouco. Acordou tarde, mas acordou. Senão, do contrário, estaria também na pior, dependendo de um BPC. Né? Então, a gente fica revoltado com tanta gente passando dificuldade e tantas pessoas aí que muitas e muitas vezes nem merecia estar na cadeia, merecia estar tomando um processo disciplinar, ou porque cometeu um pequeno delito, deveria estar aí varrendo um supermercado, está dentro de uma cadeia, sabe-se lá, pode sair pior do que entrou. Enquanto uns políticos safados desses aí, rouba a sociedade, rouba uma sociedade, e está aí andando para baixo e para cima, tirando sarro das pessoas, tirando sarro até dos mais simples e o pior. Me entristece muito porque a ingenuidade das pessoas é de uma tal forma que elas cegam a mente das pessoas.

Falando aqui sobre o negócio da escala 6x1, que eu acabei me perdendo aqui. Então é isso. Um político, um deputado chega em Brasília. Para finalizar, um deputado chega em Brasília, ele trabalha no máximo 2 dias. E vai embora. Da escala, como é que é? 2x3. Sei lá, 2x2, não sei como é que é aqui. Ele chega em Brasília. Por isso que eu acho que a construção de Brasília, na minha opinião, foi um erro. Um erro grave. Brasília deveria ter sido construída na beira da praia, na beira do litoral, aonde os trabalhadores, os deputados, senadores, ali trabalhando no gabinete e olhando para aquelas mulheres rebolando ali de fio dental na beira da praia. Ali ninguém ia embora dali, meu irmão. Ninguém ia embora dali. Todo mundo ia querer ficar a vida inteira ali em Brasília, na beira do litoral. Olha onde Juscelino Kubitschek foi colocar Brasília. No meio de um lugar seco, quente, quente. O cara vai trabalhar debaixo de um ar-condicionado debaixo de um ar-condicionado de 0, não sei quantos graus. E aí ele sai dali, com perdão da palavra, injuriado por ter que trabalhar um frio de um ar-condicionado. Tem gente que nem suporta o frio de ar-condicionado. Ele sai dali injuriado. Ele já sai dali doido para voltar para casa. Mas o que mais me entristece, ele sabendo que ele não suporta ar-condicionado, mesmo assim, ele se agarra ao poder. Me entristece ainda mais quando tem gente pobre que sabe que o rico não faz nada por ele. Ele vai lá e bota essa gente lá. Ele vai lá e põe essa gente lá. Portanto, brasileiro nenhum tem moral para falar de político nenhum. Nós não temos moral para falar mal de político nenhum. Sabe por que nós não temos mal? Sabe por que nós não temos moral para falar mal de político nenhum? Porque nós estamos dando esses maus exemplos. E cada dia que passa, está ficando pior. Cada dia que passa, é pior. É um policial que usa a farda para virar político. É um pastor evangélico que usa a igreja para virar político. É o cantor da caneta azul que usa a música para virar político. E até mesmo o professor, que muitas e muitas vezes nem de político entende, vira político. É o ator de novela que usa a televisão para virar político. É o repórter policial que usa a violência para virar político. E você vota nesses caras, porque esses caras sempre têm um discurso daqueles fácil, aquele discurso que te agrada. Aí quando você vota num cara desse que não faz nada pelo povo, mas pela camada mais simples da população, pela camada mais pobre da população, aí você começa a reclamar. Ah, porque não faz nada, porque não trabalha. Ou sempre põe um defeito naqueles que ainda fazem alguma coisinha, que no caso do Lula, por exemplo. Não é o melhor que nós temos no momento. Não é o melhor. Mas pelo menos é aquele que ainda está tentando segurar a onda. Não é o melhor. O Brasil está longe de me dar um presidente à minha altura. A nossa altura. O Brasil está muito longe de ter um presidente da República capaz de dar ciência, investir na ciência, investir na produção de comida para a população, boa distribuição de comida. O Brasil ainda está muito longe de ter um presidente que investe numa medicina,

O Brasil ainda está muito longe de ter um presidente que combate que combata as favelas, que acabem com as favelas, urbaniza. Está longe de ter um presidente que trabalha que prioriza a chamada reforma urbana, tirando os mendigos das ruas e dá para ele um abrigo decente para ele viver, uma vez que ele não quer. Ah, não, mas ele não quer sair da rua. Não, quer. O problema é que muitas e muitas vezes, quando você dá um abrigo para o mendigo, você dá o pior abrigo, tudo cheio de mofo, fedido. O cara fala, não, peraí. Eu vou viver num lugar desse para quê? Sendo que na rua, talvez o ar é até melhor. O Brasil está muito longe de me dar um presidente que tira as crianças das favelas e coloca essas crianças no educandário, mesmo que as mães não queiram. Mesmo que os pais não queiram. Porque outro dia eu comentei sobre isso. E aí uma pessoa veio dizer para mim assim: ah, mas nenhum filho quer sair do colo da mãe, nenhuma mãe quer se livrar dos... Não, gente. A partir de 8, 9 anos de idade, a criança já é independente. A criança só é dependente da mãe e do pai até 6 anos de idade. 7, 8 anos. A partir dos 9 anos, ela já é independente. Uma criança, ela tem que ser preparada. Na minha opinião, uma criança, ela deve ser preparada para ser um cidadão ou uma cidadã já com 9 anos de idade. Né? Com 9 anos de idade, ela deveria ser preparada para ser um cidadão ou uma cidadã. E como prepara essa criança? Primeiro, tirando ela das ruas, tirando ela do convívio do crime organizado, tirando ela do esgoto a céu aberto. E a coisa tão... E alguém fala assim: ah, mas isso aí é uma utopia. Não. Só não faz porque... A sociedade só não faz porque não quer. Os políticos parlamentares, eles só não fazem porque não querem mesmo. Eles não querem. Porque eles não querem. Porque os programas de televisão, as emissoras de televisão, as emissoras de televisão e até de rádio, eles ganham muito dinheiro com a violência. Você vê algum Joel da Atena da vida, ou qualquer outro desses aí que fazem programa policial, defendendo essa minha ideia, que eu chamo de lei social agressiva? Você viu algum desses caras aí defendendo a minha ideia? Duvido. Nunca ouvi. Eles falam da violência, que tem que matar, tem que arrebentar, tem que atirar, tem que despedaçar, que tem que fazer, que tem que... Daqui a pouco vira político. Daqui a pouco vira deputado. Daqui a pouco vira senador. Daqui a pouco vira não sei o quê. Daqui a pouco vira não sei o que lá mais. Boa vontade de querer melhorar a sociedade, meu irmão, passa longe. É por isso que quando eu entro no bate-papo, que eu vejo essas cambadas de fia da puta falando de política, muitas e muitas vezes dá até enjoo, dá até ânsia. Porque eles não, se eles defendessem os políticos com políticos que trabalhassem pela causa dos deficientes visuais, auditivos, como eu sou. Eu tenho dupla deficiência, sou deficiente visual, sou deficiente auditivo. Se eles falassem de políticos que trabalhassem por essas causas e também por outras causas, não, eles defendem esses piores dos piores e não sabem por que defendem. E muitas e muitas vezes sempre botando defeito em alguém que demonstra pelo menos um pouquinho de boa vontade de trabalhar. Infelizmente. Tem muita gente pobre aí, vagabundo, cujos pais soam o rabo na poltrona do ônibus, que vão trabalhar
e que trabalhou a vida inteira, 8 horas por dia, e tem muita gente pobre aí, achando que o fim da escala 6x1 é errado, que não pode, que quebra a empresa. Tem muita gente achando isso. Por quê? A direita não é a direita nem capitalista. Porque no Brasil não tem capitalismo. O Brasil nunca teve capitalismo, tá? Essa é a bem da verdade. O Brasil nem socialismo, o Brasil tem direito, que dirá capitalismo? Não tem capitalismo. Porque, infelizmente, essa direita religiosa, essa direita conservadora, essa direita safada, que chamam de direita, que para mim nunca foi de direita porra nenhuma, é mais uma cambada de falastrões que tem por aí, eles põem na cabeça das pessoas que o fim da escala 6x1 vai quebrar a empresa. As empresas vão quebrar, tem que trabalhar 8. Teve um outro que propôs aí 54 horas de trabalho. E muitas e muitas vezes coitado do pobre levanta de manhã, 4 horas da manhã, vai para a fila do ônibus, correndo o risco de ser assaltado ainda. Às vezes o ônibus passa lotado, ganha humilhação de motorista, muitas e muitas vezes, ganha humilhação de motorista, chega atrasado no serviço, o patrão já olha de cara feia. E quando o governo quer dar para as pessoas um dia, 2 dias de folga, é essa luta para poder, sabe, é uma luta. Mas essa gente, para aumentar os salários deles, não pensam duas vezes. Outra coisa, ficar com o rabo dentro de casa no final de semana, curtindo a praia no final de semana, indo pro puteiro, alguns desses aí vão até pro puteiro no final de semana, é muito fácil. Quinta-feira, a menos que tenha algum serviço extraordinário lá na Câmara, mas quinta-feira, meio-dia, essa cambada pega o seu jatinho, ó, e pé na estrada. Fica ali, fica descansando sexta, sábado, domingo, metade da segunda-feira, e só vão trabalhar terça-feira depois do meio-dia. Agora, para poder dar votar uma lei para dar pelo menos 2 dias de folga pro trabalhador, aí não pode. E o mais triste, repito, infelizmente eu tenho mania de repetir, é que tem gente que ainda apoia esse tipo de situação. Tem gente que ainda não só apoia, mas acaba elegendo esse tipo de gente. Joaquim de Souza é o diretor-geral dessa web emissora. A direção-geral é do meu sobrinho e irmão, Flávio Miller. Vem com a gente! O nosso programa está começando, a parte musical do nosso programa está começando. Eu sei que esse papo de política às vezes cansa, mas a gente tem que falar, porque uma hora isso aqui muda. Para entrar já na parte da música, eu digo que você não deve desistir de ter um Brasil melhor, e achar de sonhar com um Brasil melhor. Se a gente ficar com pessimismo, é pior ainda. Por isso que devemos ser otimistas e acreditarmos que um dia teremos uma nação mais justa e um povo mais fraterno, e todos, não vai ser umas mil maravilhas, mas que pelo menos boa parte dessa sociedade possa comungar dos mesmos direitos. É o que eu penso. Quando eu sempre quando encerro o meu programa, eu sempre costumo dizer que uma pátria, uma sociedade que não cuida da sua criança, com certeza é uma pátria suicida,
é uma pátria, uma sociedade condenada à morte. Porque os adultos conseguem se virar. O problema é as crianças. São as crianças. Essas é que merecem todo o nosso carinho e toda a nossa atenção. E se nós cuidarmos das nossas crianças, com certeza, mais adiante, elas serão cidadãos e cidadãs de bem. É o que eu penso. Começou a parte musical do nosso programa.

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0: 15h11.
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2: Muito bem, estamos apresentando o programa Show da Gente. Deixa eu mandar um alô aqui pro Celso Henrique, o homem da música, aprende a amar. Ê, Celso! E Celso é um dos caras que mais incentiva, valoriza o nosso trabalho, né? Mais dá coordenada pra gente. Isso é muito bom. É gratificante, não tem dinheiro que pague, né? Essa força que o grande irmão dá pra gente aí, né? Essa luz que esse grande irmão dá pra gente. Eu fico feliz demais por ter você aí como um dos nossos ouvintes, que são, digamos assim, prioridade pra gente. Eu fico feliz demais. Eu não tenho palavras para agradecer, né? E eu não tenho palavras para dizer. A única coisa que eu sei dizer é obrigado! É isso aí. Estamos juntos, nós fazemos uma programação voltada para você que gosta de boa música, você que gosta de uma boa prosa, né? Um beijo para a Estrela Mística ouvindo nós aí, aquele abraço. Pessoal que está ouvindo a gente aí em qualquer lugar do mundo, né? Mesmo não entendendo o nosso idioma, mas muito obrigado você que ouve a gente aí na Espanha, você hispânico, né? Nuestros hermanos, que agora escute lá nuestra programação. Muitas graças, muito obrigado mesmo. Nuestros hermanos de Bolívia, nuestros hermanos del Peru, né? Nuestros hermanos de Colômbia, del Chile, nuestros hermanos e hermanas ecuadoreños, muchas gracias. Continúe a escuchar la nuestra programación, né? É isso aí. Hablando em portuñol. Rapaz, deixa eu te falar uma coisa, viu? Eu sou uma pessoa que quando eu quero as coisas, eu não chego a medir esforço. Eu sou uma pessoa da roça, do mato, da roça. E antigamente eu ouvia muito rádio de ondas curtas. E tinha um programa chamado Buenos Dias América, que era um programa feito pela Voz da América, e eu ficava ouvindo aqueles programas em espanhol, né? Esta es la Voz de América de los Estados Unidos de América, este programa Buenos Dias América, né? Nosotros estamos emitindo la nuestra programación pela banda de 39 metros, né? 41 metros, enfim, era bacana a gente. Então eu aprendi a arranhar alguma coisinha assim no espanhol. Não muito, mas aprendi alguma coisinha assim, né? Que eu não sei falar espanhol. Igual o Celso fala espanhol fluentemente bem. Eu sou apenas um arraso, né? Mas, modesta parte, né? Ou de la nobre parte, nosotros hablamos algumas cositas em espanhol, né? É isso daí. Tamo junto. Eu gosto do idioma espanhol pela precisão das palavras, né? A língua espanhola é uma língua dinâmica, mas até mais dinâmica do que a língua portuguesa, né? A maneira como eles falam, a rapidez das palavras, né? E é fácil de compreender o espanhol também, um idioma bem fácil de compreender, né? E até mais do que o português. A língua portuguesa é uma língua muito presa. O português de Portugal é um idioma muito preso. Você não consegue entender, mas às vezes você dá um trabalho para entender o que um português está falando. E às vezes você escuta um irmão hispânico, e tu consegue compreender até bem mais. É interessante isso. A gente, eu sou brasileiro, falo português, e sinceramente eu consigo compreender até mais o idioma espanhol do que mesmo o idioma falado de Portugal. O português de Portugal, porque é muito difícil compreender. Às vezes você enrola, você tem um trabalho para entender o que está falando. Com exceção de alguns ali, mais aquele português mais aberto lá do, que é do sul, do norte, uma coisa assim. Mas enfim, né? Estamos juntos. Acho que qualquer idioma para mim é bonito, seja o francês. Todo idioma tem suas peculiaridades. O alemão, por exemplo, o germânico, o dialeto, o idioma germânico, né? O chinês, mandarim, né? O idioma japonês, o idioma russo, o húngaro, né? O idioma polonês, que é uma mistura do italiano, né? Que tem uma mistura de italiano ali, uma mistura do... O armênio, né? O idioma da Armênia, que é bem interessante. Aliás, você escuta o programa da Armênia Eterna na Rádio Mundial. Um abraço aí para todo mundo que da Armênia, que ouve essa programação. Eu não sei como é que fala um abraço para o irmão armênio, mas... Mas é um idioma fácil de falar também, não é difícil não. Se você parar para analisar, o idioma armênio tem muito essa coisa do Kesabayan, Kahatasityan, né? Hatumashimahayanan. Tem muitas essas coisas assim. É bem fácil de falar. Não é difícil não. Se você... A pessoa quiser, a pessoa até aprende. É bem, bem fácil de... É igual o chinês também. O chinês também não é difícil de falar. Né? O chinês tem muita essa coisa do yin. No yin. Hatimian yin. Né? E assim por diante. Japonês. Japonês também. O idioma japonês também não é complicado. Acho que é complicado para ler, mas para falar não é complicado. É isso. Estamos juntos com o Bauá, né? Ou melhor dizendo, o Raiô, né? Vai é bom dia, né? O Raiô para todos os nossos irmãos japoneses. Lá do pessoal do Japão, que está lá do outro lado do planeta, né? O Raiô Urashimata. É isso aí. Estamos juntos. Vamos de música. Boa, compadre. Ô, gente. Chegou ele aqui. Dá um abraço nele, que tem que estar com o velho, tá com 300 anos, velho Chiquinho Paraíba. Ô, seu Chiquinho, como é que o senhor tá?
0: Ô, meu filho, aqui é o velho Chiquinho Paraíba, meu filho. Cheguei aqui, faz dias que eu não venho aqui. Eu vim aqui porque é o seguinte, meu filho. Deixa eu mandar um abraço pra todo mundo que escuta nós, hein? Um abraço aí, ô, gente, menino. Vocês que escutam nós aí em qualquer lugar do mundo. Um abraço pra vocês aí. Eu sou lá da Paraíba, lá do interior da Paraíba. Sou lá de Arraiá de Puxão. Já ouvi falar em Arraiá de Puxão. Qualquer hora dessa eu vou voltar pra lá pra pescar piranha. É, vou montado na minha jumenta, meu filho. Montado na minha jumenta. É que é o seguinte, eu tô meio duro de dinheiro aí, né? Tô meio ruim de dinheiro. Eu vou ter que comprar umas baterias pra colocar na minha jumenta, sabe, meu filho? Porque a minha jumenta é importada. A minha jumenta, ela anda de bateria, tá? Tem... Não é capim, não. Minha jumenta usa bateria mesmo. E quando acaba a bateria, meu irmão, ela nem consegue andar. Tem que pôr bateria na jumenta, viu? Aí quando eu pôr bateria na minha jumenta... Aliás, eu vou comprar também uma bateria para a jumenta do Celso. O Celso vai montado na minha jumenta. Eu vou montado na minha jumenta e o Celso vai montado na jumenta dele, tá? Cada um vai na sua jumenta, tá bom, meu filho? Aqui ninguém monta na jumenta de ninguém, não, tá? Cada um vai na sua jumenta. E aí eu já vou comprar a bateria para colocar na jumenta do Celso. O Celso vai montado na jumenta dele, eu vou montado na minha jumenta. O Celso é aqui de São Paulo, mas vou levar ele lá para o interior da Paraíba, lá para Arraiá do Puxão, para pescar piranha. E lá tem cada piranha, menino, de todo tamanho. Piranha de tudo quanto é jeito. Lá tem piranha morena, piranha... Até, você sabe que é engraçado. Tem até peixe lá é igual um ser humano, meu filho, lá no açude. Viu, meu filho? Lá tem piranha loira, piranha morena, piranha mulata, piranha de tudo quanto é jeito, menino. E o Celso vai pra lá pescar piranha. Vai vir pra São Paulo com a baita da piranha debaixo do braço. Oxi! Aqui ó, é o seguinte. Se vocês quiserem comprar piranha, é só falar comigo que eu vou também trazer umas duas pra você, tá? Aí a gente vê aí, eu vendo as piranhas aí. E depois eu arrumo um dinheirinho. Depois de tanto vender piranha, eu arrumo um dinheirinho e vou lá pra Arraiado pro Chão, viu, meu filho? Um abraço pra vocês. Continuem na nossa programação, tá, menino? Bom, é isso aí. Brincadeiras à parte. Vamos de música boa. Ai, ai, ai.

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4: Hora certa. 15 horas e 41 minutos.
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6: Muito bem, estamos apresentando o programa Show da Gente aqui pela Rádio Vibração. Aquele abraço, você na sintonia da nossa programação, você que está ouvindo a gente aí debaixo das cobertas. Hoje está um dia um pouquinho meio frio, né, rapaz? Tá. Deixa eu tirar esse agudo aqui que tá meio estridente pra mim. Aí, meu filho. Aí, arruma, meu filho, arruma. Arruma, meu filho, arruma. Aí, meus meninos. Agora sim, agora ficou bom. Ficou bom. Bom, um abraço aí pra você ouvindo nós. Gente, é o seguinte, conta a história. A história antiga, assim, um livro, né, que uma vez o... Ah, pera. Aí, beleza. Conta que certa vez um fazendeiro pediu ao empregado para levar uma cesta de verduras, de frutas, até o fazendeiro vizinho. E o empregado, ele, muito obediente, catou a cesta de frutas. Só que lá no caminho, bateu-lhe uma fome. E ele catou uma pera, umas daquelas verduras, uma da fruta, melhor dizendo. Pegou, comeu. Ao chegar na fazenda do vizinho, o fazendeiro contou as frutas e notou que havia faltado uma delas. E o rapaz, ele chegou até o empregado do fazendeiro vizinho e falou: olha, tá faltando uma fruta aqui. Aí o empregado

ficado meio revoltado. Falou, mas como o senhor sabe? Não, porque tem um bilhete aqui e o seu patrão me mandou. Ele me mandou uma porcentagem. E aqui entre, aqui eu contei as frutas, está faltando uma. O moço muito honesto, né? Olha, é o seguinte, se eu for seu fulano, a viagem de lá para cá estava muito longa e eu me deu uma vontade de comer uma dessas frutas e eu acabei comendo. Mas assim, eu trabalho, senhor, aí, trabalho amanhã, como eu vou demorar uns dias, dois dias aqui, aí eu compenso. Só que ele ficou muito puto com o tal do bilhete. Aí passou um tempo, o patrão dele pegou e mandou que ele fosse de volta lá levar umas frutas pro fazendeiro, vizinho. E ele caminhou, já tinha caminhado um bom pedaço, mais de umas 3 ou 4 horas. De novo, veio aquela fome, aquela vontade de comer uma daquelas frutas. Ele catou uma fruta daquelas e pegou o papel que estava ali dentro da cesta e sentou em cima do papel. Aí falou assim, fofoqueiro. Você tem mais de contar fofoca? Agora quer ver você contar fofoca. Sentou em cima do papel. Comeu uma daquelas frutas lá, pegou uma maçã, umas daquelas maçãs e comeu com toda vontade do mundo. Ao chegar na fazenda vizinha, o fazendeiro, ao contar as frutas, notou que mais uma vez estava faltando uma daquelas frutas. Aí ele chegou até o empregado. O senhor pegou uma dessas frutas aqui? O empregado do fazendeiro vizinho arregalou um olho. Falou, mas que coisa mais fofoqueiro, que bicho mais fofoqueiro é esse tal de bilhete, moço, seu fulano? Eu sentei em cima dele para ele não te contar a fofoca e ele acabou sendo fofoqueiro. O fazendeiro riu e falou, não, meu amigo, não é fofoca, deixa eu te explicar, isso aqui é leitura. E se você aprender isso daqui, você vai aprender a escrever cartas, escrever livros. E aí foi explicando para ele. E aí ele se interessou, né, pela tal leitura e matriculou na escolinha da fazenda. E enfim, muitas e muitas vezes nós ignoramos o conhecimento e às vezes até achamos que sabemos tudo e muito pelo contrário, não sabemos nada. A vida sem um homem sem conhecimento é como um corpo sem alma. Um homem sem conhecimento é como um oceano sem rio. O oceano, para que ele possa se alimentar, para que ele possa sobreviver, ele depende do rio. Pequenas fontes, né, que vão evoluindo para grandes rios e depois grandes cachoeiras e até chegar ao mar, aonde o conhecimento, o rio, como um grande conhecimento, ele morre para universalizar aquele conhecimento dele como rio. A natureza sabe, a natureza ela gera pequenos lagos, pequenas fontes. E essas fontes vão, essa fonte vai descendo e abraçando outros rios e se tornando imensos rios até chegar às cachoeiras e aí das cachoeiras
desembarcar, né, digamos assim, no oceano. A partir dali, a missão do rio ele termina e começa a missão do oceano, né, do mar. Então, me faz lembrar muito uma história, história antiga, né? Foi verídica essa história. Que existia um casal que eles não sabiam que era o espelho. E aí um belo dia, um rapaz trabalhando na roça encontrou um objeto brilhante. E ao pegar aquele objeto, ele viu no visor do tal objeto a imagem dele, pensando que era o pai dele, que já havia falecido, o retrato do pai dele. Ele guardou aquilo ali dentro de casa e começou a conversar sozinho. Ô pai, hoje eu trabalhei pra caramba, pai, ralei muito. Pai, agora eu vou descansar, pai. Como é que tá o senhor, pai? Toda vez ele pegava aquele. E aí, a esposa fala, pô, será que João tá ficando doido? A Maria falava, será que Dona Maria falava, será que João tá ficando doido? Aí um dia, ela resolveu perguntar pro marido, ô João, por que você conversa tanto sozinho lá no quarto? A princípio, João ficou meio nervoso. Pô, mulher, tem um negócio lá guardado lá, mas não mexe naquele baú lá não, porque aquilo ali é coisa que mulher não pode ver. Mas não quis falar que era o tal objeto lá que ele via aí. O retrato do pai dele. Aí João foi trabalhar. A Maria, muito curiosa, resolveu abrir o baú para ver o que tinha lá dentro. Quando ela pegou o tal objeto, começou a chorar. Era isso que esse safado do meu marido tava querendo. Tava me traindo com outra mulher. Olha aqui. Olha o retrato da mulher que ele tá traindo. Aí, naquilo chega a mãe da Dona Maria. A Dona Conceição. A Dona Conceição chegou. Ô Maria, como é que você tá, minha filha? Aquele comportamento do interior, né? Aquela coisa assim. Ô mãe. Meu marido, mãe, tá me traindo com outra mulher. Uma mulher mais bonita do que eu, mãe. Aí a Dona Conceição. Ô, minha filha, mas seu marido é um homem tão bom. Como é que ele pode te trair assim? Ô, mãe. João fica conversando sozinho o tempo todo no quarto. E hoje ele tava meio estranho comigo, que eu perguntei com ele tanto conversa. E ele não quis responder. É isso que tá acontecendo, mãe. Tá me traindo. Quando Dona Conceição pegou o tal objeto, ela virou e falou assim, minha filha, como é que seu marido pode te trair? Uma mulher tão feia, uma velha, horrorosa. Aí a Maria, como é que é, mãe? Mulher velha, feia. Não, mãe, ele tá me traindo com uma mulher bonita, mãe. Uma mulher feia, não. Aí, quando foi de tarde, o seu João chegou do serviço. Aí a Maria falou, a Dona Maria chegou na porta. Ô, João, que negócio é esse? Você disse que não tinha um negócio lá no baú. Você tava me traindo com outra mulher, né, seu safado? O João, surpreso, com meio nervoso, falou, mas como te traindo? Não, você tá me traindo, sim, porque aquele negócio que você tava lá conversando é uma forma, um retrato de uma mulher. O João, sem saber o que falar, falou, não, aquilo ali é meu pai. Não, é a mulher. E aqui virou uma confusão só. Daqui a pouco, quando a mulher, a Maria falava, não, você está me traindo com outra mulher, uma mulher bonita.
A dona Conceição pegava o tal do negócio. Não, é com uma velha, minha filha, velha feia. Quando ele pegava, não, isso aqui é meu pai. Ficou naquela confusão toda. Daqui a pouco chega o seu Pedro. Era o vizinho da família. Apiou do cavalo. Ô, gente, o que tá acontecendo aí? O que tá acontecendo aí, compadre? Naquela confusão toda, o seu João veio atender, pô. Ô, compadre Pedro, o que acontece, compadre? Arrumei um negócio mais assombrado no mato, tá no trabalho, arrumei um negócio mais assombrado. E aqui tá uma confusão danada, que ninguém tá entendendo nada, porque eu pego no tal objeto. Veja a imagem do meu pai. Minha mulher fala que eu tô traindo com uma mulher nova. A minha sogra fala que eu tô traindo com uma mulher velha. Aí o seu Pedro pegou. Deixa eu ver isso aqui. Olhou e falou assim, compadre, larga de ser besta. Isso aqui é um... Isso aqui, compadre, chama espelho. E foi explicando pra ele com calma. E as famílias estavam bastante exaltadas, né? Todo mundo exaltado, sem saber entender. Todo mundo amedrontado, todo mundo com medo. E ele foi, não, gente, calma, não precisa ficar com medo disso aí, não. Tem fantasma nenhum, deixa eu explicar, dona Conceição. Comadre Maria, deixa eu explicar pra senhora, comadre. Ô, compadre João, fica nervoso. Não, deixa eu explicar, compadre. Eu não vou sair daqui enquanto vocês não entenderem. Vocês vão ter que entender. E foi explicando pra ele que era o tal do espelho. Que aquilo ali era para servir para poder reparar na maquiagem, reparar no rosto, reparar na fisionomia. E assim eles foram entendendo. E ali, a partir dali, o seu Pedro, que era uma pessoa mais... Era um professor da região, um velho conhecido pela sua sabedoria. E foi explicando para ele que eles tinham que aprender a ler, a escrever... E conhecer outras realidades. Conhecer outras formas de vida. E assim todos adquiriram conhecimento. Dona Maria passou... Veio os filhos da Dona Maria. E a Dona Maria foi ensinar para os filhos aquilo que ela não sabia. Passou o conhecimento. Os filhos da Dona Maria passou o conhecimento para os netos. Os netos para os bisnetos e assim por diante. E graças à ajuda do seu Pedro, o velho conhecido da família, eles foram adquirindo conhecimento e levando conhecimento para os outros também que não tinham conhecimento. A vida... É um universo de conhecimento. Quando as pessoas falam assim, ah, eu não preciso que ninguém me ensine nada, porque eu já sei de tudo. Mentira, você não sabe nada. Ah, não precisa me ensinar nada não, porque eu já sei de tudo. Mentira. É quando a pessoa rebelde, que ele acha que não precisa aprender nada, porque ele já sabe tudo, é aí que ele precisa aprender. Isso chama de grito, é o chamado grito de desespero. Quando alguém fala assim, ah, eu não preciso que ninguém me ajude na hora, eu não preciso da ajuda de ninguém. Eu sei mesmo me virar sozinho. E aquele grito é o chamado grito de desespero. Quando a pessoa fala que não, ele, quando a pessoa muitas e muitas vezes ele... Eu tenho o hábito de falar um português errado. Eu falo meu português errado. Eu não tenho o meu português correto. Eu costumo dizer que eu tenho um erro, o português ruim. Eu sou uma espécie de intelecto ipira. Eu sou intelectual caipira. É um português arranhado lá do interior de Minas Gerais, da roça. Porém, eu nunca digo para as pessoas que eu já sei de tudo, que eu sou melhor. Não, muito pelo contrário. Eu preciso ainda aprender muito, porque eu sou um leigo
Eu sou um aprendiz. Coisa que muitas, infelizmente, tem muitos colegas, inclusive até cegos, colegas nossos, que não, colegas nossos, inclusive, até que acham que já sabe tudo e que os outros não sabem nada e que eles não precisam aprender com os outros, que eles já sabem tudo. Mentira, você não sabe nada. Eu conheço uma pessoa aí que até pra alguém atravessar ela na rua, ela não, eu não preciso da ajuda de ninguém, eu atravesso a rua sozinha. Não, minha irmã. Você, não vou dizer o nome dela aqui, mas é uma pessoa boa, inclusive, muito bacana, uma pessoa muito lúcida, inclusive. Mas a vida, na vida, a gente tem que estar sempre aprendendo. E outra coisa, todos nós, dependemos de alguém. Todos nós dependemos de alguém. Aquela pessoa que fala que não depende de ninguém, ele é mentiroso. Ah, eu não dependo de ninguém. Depende sim. Se você não depende hoje, vai depender amanhã, tá? Imagine você tá andando pra lá e pra cá, pá. De repente, você cai no quintal, quebra a perna. Você não vai poder fazer nada. Aí você vai ter que ter um vizinho ali que gosta de você, falar, pô, dona fulana machucou a perna, eu vou lá dar uma ajuda. Ou você, de repente, você está andando na rua, leva um escorregão. Quem de nós que nunca levou um escorregão no meio da rua? E a pessoa estribucha lá no chão e é uma dor desgraçada. Aparece muitas vezes uma pessoa que até que você discrimina. Parece tão negro que você costuma ser racista. E fala assim, ô dona, a senhora está precisando de ajuda? Ô seu moço, você está precisando de ajuda? Pelo amor de Deus, moço, chama o corpo de bombeiro para mim, que eu estou precisando. Aquele negro que você costumava chamar de macaco. A pessoa na hora da ajuda, na hora da solidariedade, ele não quer saber se você é racista ou não. Ele ajuda você e muitas vezes nem sabe que você tem algum tipo de preconceito, de racismo e de outras coisas. Quantos, né, você pega aí, por exemplo, tem a Organização Médicos Sem Fronteiras, que muitas e muitas vezes o cara é homossexual, às vezes ele vai numa zona de guerra, ali bomba caindo para tudo quanto é lado, mas ele socorre alguém que tem até um certo preconceito com relação ao homossexual, por conta da religião, porque ele acha que gay não entra no céu, que gay não presta, que gay não entra. E aí, quem salva a vida dele é o médico homossexual. Quem salva a vida dele é uma médica homossexual. Quem salva a vida dele é o médico negro que ele tanto discriminou. Né? Numa hora de guerra lá, na hora de bomba caindo para tudo quanto é lado e estilhaços de bomba ferindo peles, ferindo corpo, ferindo mãos, pés, mutilando gente para tudo quanto é lado. E o cara não tá nem aí se alguém não gosta dele porque ele é gay ou se alguém não gosta dele porque ele é preto. Ele está lá salvando aquelas vidas. Eu falo para você, eu divulgo o comercial. Fico até emocionado aqui, porque eu divulgo a propaganda do Médicos Sem Fronteiras, uma propaganda muito boa, por sinal. A gente faz esse trabalho de maneira voluntária, porque eu vou dizer para você uma coisa. Dessa vida, o que a gente leva é a evolução. Dessa vida, o que a gente leva é um bom legado daquilo que a gente faz de bom para ele. A gente faz de bom para ele. Até a bondade do ser humano, ser bom não é dar dinheiro para o outro. Às vezes a pessoa até dá dinheiro para o outro, mas dá com segundas intenções. Às vezes quando um cara encontra uma mulher na rua pedindo uma esmola, ela é bonita, ele dá a esmola. Mas ele dá a esmola com a intenção de querer comer ela depois. Tem caras que adoram fazer sexo com mendiga, né? Lá em Taipé, eu não vou dizer isso aqui, eu não vou dizer o nome dessas pessoas, porque essas pessoas para mim são desprezíveis.
não merece comentário, não merece respeito. E também pode ser que alguns da família estejam escutando, mas lá em Itaipé, na minha cidade, tinha pessoas que tinham um bom poder aquisitivo, inclusive fazendeiro. E tinha uma moça lá, uma moradora de rua, ela tinha ficado louca, chamava ela de Maria Misturada. E dizem que eles pegavam ela, ia ao rio, dava o banho dessa moça e depois transava com ela. Essa mulher tem filhos para tudo quanto é lado. Que ela ganhava neném no meio da rua, depois tinha uma senhora lá que pegava ela, colocava em casa, curava o umbigo da criança e depois doava a criança para outras famílias criarem. Mas o apoio à Ivonete, a dona Ivonete, Maria Ivonete, já faleceu, a Maria Misturada, ninguém dava. Para não dizer que ninguém dava, chegou duas irmãs corajosas lá, de Pernambuco, inclusive uma delas, a Madre Selma, as duas eram de Pernambuco, Madre Selma e Madre Lourdes, da Igreja Católica, que muitos evangélicos metem o pau. Inclusive, tinha uma crentalhada sem vergonha, safada, que via a mulher louca na rua, mas não tinha coragem de dar um abrigo, de abrir um abrigo para acolher essa mulher. Metiu o pau na Igreja Católica, mas foram duas freiras católicas, daqueles que os evangélicos da Assembleia de Deus lá de Itaipé têm mania de dizer que é seguidor de imagem, de idolatria. Foram essas duas freiras que viram aquela mulher naquela situação e acolheram essa senhora lá no abrigo, no asilo. Ela e uma das dores, que a mãe das dores, a dona Maria de Américo, uma pessoa muito boa. Então foi as duas irmãs, as duas freiras da Igreja Católica, que eles costumavam dizer que era a Igreja da Idolatria, que foi lá e teve a coragem de pegar aquela pobre mendiga na rua e acolher no abrigo. Ela morreu depois, tadinha, atropelada. Ela, às vezes ela dava uma louca na cabeça dela, ela saía do asilo, ficava andando pela estrada, acho que já não estava enxergando direito, e foi atropelada. E às vezes eu fico pensando, do que adianta a pessoa ficar falando de Deus, Deus, Deus, Deus, não fazer nada pelo outro? E o que adianta a pessoa ficar rezando, ou fazendo culto, orando, falando em línguas? E não fazer nada pelo outro? Não adianta nada, essa fé não vale bosta nenhuma. Desculpa falar isso aqui, eu sei que às vezes algumas pessoas ficam magoadas comigo, mas essa fé não vale merda nenhuma, não vale bosta nenhuma. Não vale por... O Brasil é o país que mais tem aqui a religião. Mas, no entanto, tem mendigo para tudo quanto é lado. Crianças morando na rua. Pessoas necessitando de apoio. Pessoas... passando por mais... e muitas vezes a gente tem uma comida na geladeira, um arroz, um feijão, e ainda assim fica amaldiçoando o alimento. Ah, porque tá ruim, que a vida tá ruim, que a vida não presta, que eu não sei o quê, sei o que lá, que tá ruim demais, que o mundo tá ruim, que o mundo vai acabar amanhã, que vai ter um apocalipse, que não sei o quê, pim, pim, pim, pom, pom, pom, pom, pom, pom, pom, pom, pom, pom, pom, pom. E se acabando de rezar, se acabando em oração, mas ajudar o outro mesmo, que é bom, nada. Eu até contei outro dia uma história aqui, de um cara que, um colega nosso que é cego, e em que um morador de rua pediu a ele um dinheiro, e ele respondeu o rapaz de maneira até mal criada, uma pessoa que disse ser signatário da Bíblia, atendeu o moço de maneira mal criada, aí o moço respondeu ele, queria bater no rapaz, queria lá na casa dele, levou um colega lá no apartamento, foi na casa dele lá, pegou a bengala de volta, voltou lá no centro da cidade, porque é coisa de gente que não tem o que fazer. Gente que não tem o que fazer, lá não tem nada o que fazer mesmo, vou
Eu não tenho trabalho nenhum para fazer mesmo. Fico dentro de um bate-papo brigando com gengibre. Fico dentro de um bate-papo ameaçando os outros de morte por causa de mulher. Eu vou lá no centro de Juiz de Fora dar um couro no moleque. Pra que fazer isso, cara? Desculpa falar. Cadê? Aonde tá essa Bíblia que você lê? Enfiou ela no rabo? Que tipo de exemplo de vida como cristão que você dá? Que moral que você tem pra dizer quem é cristão e quem não é? Primeiro que você não é cristão porra nenhuma. Você finge que é cristão. Você é um mentiroso, um hipócrita, um dos cegos mais hipócritas que eu conheço. Um dos cegos mais hipócritas que eu conheço. E eu me arrependo de ter feito amizade com você. Me arrependo mesmo. Você é uma das pessoas hoje... Você é uma das pessoas hoje que eu mais detesto, sabia? De boa. Agora, de boa. Porque a gente... Pessoas que a gente conhece, que a gente já tem uma má impressão, a gente não fala nada. Agora, essas pessoas que ficam lendo a Bíblia, falando de Bíblia, falando de Deus e com um tipo de comportamento desse tipo, desculpa, meu irmão, não é cristão porra nenhuma. Nunca foi cristão. Nem espírito de cristão tem. Porque Jesus Cristo, ele ensinou que as pessoas têm que praticar o bem, o amor ao próximo. Agora, pessoal, porque um morador de rua pediu um dinheiro? Não precisava dar, mas tudo bem, mas não precisa. Não, ninguém está dizendo que você tem que dar. Ninguém é obrigado a dar nada para ninguém. Agora, esculachar com uma pessoa que está numa condição pior do que a sua, meu irmão, desculpa. Esculachar com um irmão que está numa situação pior do que a da gente, porque ainda pelo menos tem um pouquinho de consciência. Outros têm casa para morar ainda, consegue se sustentar, mesmo uma dificuldade que a gente tem, mesmo com a deficiência que a gente tem, a gente ainda consegue se sustentar, mas tem muitos que nem essa noção disso tem. A droga já consumiu a mente, ou se não usa droga, mas está lá no meio da rua jogado, sabe-se lá por quê, por que motivo. Aí o cara lê a Bíblia, fala da Bíblia, tem um entendimento de Deus, tem um entendimento do conhecimento de Deus, mas faz essas coisas erradas. Desculpa. Você que acha, você que faz essas coisas e que acha que Jesus vai te salvar, meu irmão, tira o cavalinho da chuva. Jesus não vai te salvar bosta nenhuma. Jesus não vai dar salvação para esse tipo de gente, não. É dura essas palavras aqui, mas a bem da verdade é essa. Eu sei que às vezes a gente exalta, mas eu não consigo entender como é que uma pessoa que dizem que lê a Bíblia, lê um livro sagrado, sabe tudo que é bom e tudo que é ruim, que você não pode fazer, e mesmo assim a pessoa vai lá, esculacha e ainda bate no peito e tem coragem de dizer que é cristão. Desculpa, meu irmão. Essa mensagem é para você mesmo, tá? É para chegar aos seus ouvidos. Se você estiver ouvindo, e se você achou ruim, é porque a carapuça serviu. Se você não achou ruim, não vista essa carapuça, tá bom? Senão, se você acha que não é para você, não vista essa carapuça, tá? Mas aprenda um pouco. Não dá para entender como é que uma pessoa que diz ir na igreja, tem uma certa fé, sabe tudo da Bíblia, boa parte da Bíblia, lê tudo quanto é tipo de livros, e ainda assim não aprendeu o que é humildade. Eu não estou dizendo que tem que ser humilde comigo, não. Comigo você pode fazer o que você quiser, pode me xingar de filho de uma égua, de filho da puta, se quiser. De mim você pode falar o que você quiser, para mim vai fazer pouca diferença. Eu só acho que o seu comportamento com as pessoas menores do que você, que você considera menores do que você, deveria ser mais humano, mais humilde possível. Porque só assim você vai ter um fim de vida muito bom. Porque acima de qualquer conhecimento, ainda é o amor ao próximo. Eu falo isso até para mim, que às vezes me acho um cara arrogante também. Né?

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0: 16:39.
1: Hora certa.
0: 16:39.
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3: Daqui a pouquinho eu tenho Vibração Notícias, tá certo? Continue com a gente aí na nossa programação, né? Levando até você o melhor da música. Essa música é bonitinha, né? Bem sem graça, mas bonitinha. Uma melodia bem... quase típica da MPB. A MPB tem essas coisas, as melodias bonitas, porém... A letra é bonita, porém as melodias melancólicas, né? Mas é bacana. Será que você ainda pensa em mim? Será que você ainda pensa em mim, neném? Ô neném, ô bebezinha, será que você ainda pensa em mim, hein, gostosa? Hein? Hein? Hein? Que saudade, que vontade de passar minha língua nesse corpo hidratado. Oxi! Cheirosa! Ela tem alergia a perfume, né? Em compensação, é cheirosa pra caramba. Eita, meu Deus do céu. É, rapaz. Você sabe o que eu estou falando, né? Tudo bem, não precisa falar, não. Não precisa jogar o caso no mato. Você sabe. Se você estiver ouvindo, você sabe o que eu estou falando. Ixi, Maria. Eita, meu Deus. Bom, ouvimos aí o Paralamas do Sucesso. Com a música Será Que Você Ainda Pensa Em Mim? Daqui a pouquinho mais... uma edição do quadro O Talento Tem Vez, com a música O Talento Acontece, com a música Estrela de Primeira Grandeza. Vamos fazer o seguinte, vamos tocando isso aqui, que a gente já adianta, porque eu tenho que baixar os noticiários ainda, o noticiário ainda, para poder tocar.

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1: Estrela de Primeira Grandeza, uma música que eu compus em 2011. A composição é de Joaquim de Souza. O estilo musical é uma reggae music bem leve, com aquele clima, né, do reggae da praia, Estrela de Primeira Grandeza. Vamos ouvir para você, minha queridíssima Estrela de Primeira Grandeza, a estrela mística. É para você, tá bom, minha gata? Estrela de Primeira Grandeza.

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0: 16:56.
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Bem, nós estamos aproximando aí já do final do nosso programa, desejando a todos uma boa tarde. Nessa tarde já fria, né? Já a noite já está começando daqui a pouquinho. E você que vai dormir à noite, cubra-se bem. Mas antes, eu queria fazer um pedido muito especial para você. Ao cobrir seu corpo à noite, eu vou recorrer a uma superstição, porque atualmente eu estou abrindo um pouco mão desse negócio de misticismo, mas assim, quando você for dormir, mesmo que você não tenha condições de dar uma coberta para aqueles que precisam, mas joga uma energia, manda uma energia para aqueles que podem doar uma coberta. E você, dentro da sua religião, da sua crença, daquilo que você acredita, sabe? Daquilo que você, daquilo que você faz em termos de humanidade, ao cobrir o seu corpo, peça ao seu Deus, aquilo que você acredita, naquilo que você acredita, seja o Buda, Jesus, o Alá, não importa. Ou você que não acredita em nada, como eu, que sou meio cético atualmente, agnóstico, vamos irmanar uma energia boa e essa energia ela tocar o coração daqueles que têm condições de doar uma coberta para um morador de rua, aqueles que estão em situações piores do que a gente, porque ainda assim a gente tem uma coberta para cobrir uma casa, mesmo que a gente... A minha casa aqui é de telhado, o meu quarto aqui é de telhado. E o frio, rapaz, às vezes entra aqui por cima, que é um negócio. E ainda assim, eu estou numa situação bem melhor do que um morador de rua. Eu estou numa situação bem melhor do que aquele que está numa condição subhumana. Aquele que vive apenas de um pedaço de jornal para cobrir. Pense nisso. Sabe? Não vamos assim achar que nos sentir melhor do que ninguém, porque nós não somos, porque de repente pode ser um filho seu que pode virar um morador de rua amanhã. A gente não sabe, a vida dá muitas voltas. Pode ser um sobrinho meu que pode virar um morador de rua. Pode ser um neto do sobrinho meu que pode, ou um neto de uma sobrinha minha que pode virar um morador de rua. A gente não sabe, o mundo dá muitas voltas. É muito fácil aqui, achar que o problema é só dos outros. A gente não tem nada com isso, não. Você não tendo condição de doar uma coberta, não é obrigado a fazer isso. Mas joga uma energia positiva. Procura aquecer um morador de rua com a sua energia, sabe? Joga um pensamento positivo, um calor, digamos assim, mental, para que alguma pessoa rica que tenha condições de doar uma coberta para um morador de rua, faça isso, cara. O frio é uma coisa terrível. Eu sinceramente, porque no calor, o morador de rua, ele consegue dormir. No tempo calor, quente, o morador de rua, ele se abriga em algum lugar, ele consegue dormir. Mas um frio desse, meu irmão, um frio desse, cara, são duas coisas terríveis na humanidade, é fome e frio. A fome você ainda consegue pegar alguma coisa para comer, né? A fome você ainda consegue pegar alguma coisa para comer, você ainda consegue pegar uma fruta velha, mesmo ainda em boas condições de mastigar. Mas o frio você não consegue evitar. Você não tem como evitar do frio. Então você que está aí, que não tem condições, que é assalariado, não tem condições de doar uma coberta, mas doa pelo menos energia. Isso aí é de graça. Isso aí é valoroso isso daí. Quando você doa sentimento, outras pessoas acabam de uma certa forma sintonizando sua energia
e mandando essa energia para aqueles que precisam. Porque, eu repito, nós que estamos numa casa boa, aquecida, tomando banho quente de chuveiro, cobrindo com duas, três cobertas, ah, meu irmão, é a coisa mais gostosa do mundo. E mesmo assim, a gente ainda reclama. Às vezes o morador de rua, ele não tem nenhuma roupa para cobrir. E ele deita ali e dorme, tranquilo. Às vezes debaixo de uma vitrine, de uma loja. Se abriga em alguma... Aonde ele pode abrigar, ele se abriga. E a gente aqui, debaixo de duas cobertas, e ainda se queixando da vida, se queixando de tudo. Eu quero ver a hora que você perder a sua casa, você perder o seu lar, você perder a sua dignidade e morar na rua. Aí eu quero ver se você vai conseguir reclamar de alguma coisa. Meu irmão, a vida é muito boa. Valorize a vida. Valorize cada comida, cada bocada de arroz, de feijão que você come. Valoriza o seu café. Valoriza a noite, o sono debaixo de uma boa coberta que você durma. Mesmo que você seja pobre, que não tenha condição de comprar uma roupa boa, mas pelo menos você tem umas cobertas. Tá? É isso aí, vamos terminando por aqui, desejando aqui uma boa tarde para todo mundo. Estamos indo, mas desejo que você possa descansar, que você possa ter a sua noite de sono tranquilo, tá certo? Vamos valorizar o ser humano da maneira que ele merece, né? Eu sei que já passou aqui do fundo musical, tá tocando música, mas a gente, às vezes a gente fala coisa na empolgação mesmo, e tá tocando música, mas já tô terminando o programa já, então não tem problema, tá bom? Vamos então encerrando por aqui, tá? Vou tocar aqui um restinho da música que tá tocando, e aí já volto para começar o quadro Vibração Notícias, tá bom?

E por aqui nós vamos encerrando a nossa programação. Muito obrigado você que esteve na companhia do show da gente. Vamos agora com o programa Vibração Notícia até as 19 horas. Lembrando que às 19 horas tem o programa É Hora de MPB. E lembre-se, uma sociedade, uma pátria que não cuida da sua criança, com certeza é uma sociedade condenada à morte, é uma pátria suicida. Beijo carinhoso e...

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1: O governo até tentou, mas não conseguiu impedir que a Comissão de Assuntos Econômicos do Senado aprovasse um pacote de resgate para produtores rurais endividados. A medida permite o uso de até 30 bilhões de reais do Fundo Social do Pré-Sal para financiar a renegociação das dívidas de agricultores e pecuaristas contraídas desde 2019. O projeto cria linhas especiais de crédito com juros de 3,5% a 7,5% ao ano, a depender da receita e do tamanho da propriedade do produtor. Os valores foram limitados a 10 milhões de reais por beneficiário e 50 milhões de reais por associação, cooperativa de produção ou condomínio rural, com carência de até 3 anos e prazo máximo de quitação em até 10 anos. A resistência do Ministério da Fazenda estava no impacto financeiro da proposta. A equipe econômica calcula que o projeto, da forma que foi aprovado, pode atingir uma carteira de até 1 trilhão e 400 milhões de reais em dívidas rurais e gerar um impacto fiscal de 817 bilhões de reais em 13 anos. Nos cálculos dos parlamentares, esse valor é de aproximadamente 180 bilhões de reais, com impacto estimado em 100 bilhões de reais ao longo da próxima década. Outra discordância se deu quanto à utilização dos recursos do Fundo Social do Pré-Sal. A lei que regula o uso do dinheiro decorrente da exploração de petróleo no país determina que a verba deve ser aplicada em projetos e programas em diversas áreas como educação, saúde pública, meio ambiente e mitigação e adaptação às mudanças climáticas. Para passar a valer, o texto ainda tem que ser votado no plenário do Senado, o que ainda não há data, e retornar para a Câmara dos Deputados, casa de origem da proposta. Como houve modificações na casa revisora, os deputados devem votar se mantêm as modificações dos senadores ou se retomam o texto original, que limitava o resgate financeiro a produtores prejudicados por eventos climáticos. Reportagem Álvaro Couto.
2: Após a publicação da medida provisória que zera a alíquota de importação para produtos de até 50 dólares, deputados e senadores articulam medidas para compensar o varejo nacional pelo fim da chamada taxa das blusinhas. Os parlamentares atendem a reivindicações do setor produtivo que alega prejuízos com o fim do programa Remessa Conforme. Segundo a Confederação das Associações Comerciais e Empresariais do Brasil, a CACB, o segmento mais impactado pela decisão é o varejo de vestuário e acessórios, principal ramo entre as micro e pequenas empresas do país. A coordenadora do Conselho de Tributação e Serviços da Associação Comercial de São Paulo, Miriam Lavocá, afirma que as pequenas lojas brasileiras não conseguem competir em pé de igualdade com as plataformas internacionais de compras.
3: Hoje, você entra num app, compra um produto, ele está aqui no Brasil em 15 dias. Agora, pensa a sua logística de você adquirir esses produtos, você trazer os produtos para a sua loja, você pagar a substituição tributária para esses produtos entrarem nos estados, porque boa parte vem de São Paulo, de Minas, das produções têxteis. E quando chega o preço final da loja, é assim, é duas vezes, às vezes três vezes o custo que se tem das plataformas estrangeiras.
2: A MP, que isenta compras internacionais de até 50 dólares e estabelece alíquota de até 30% para remessas de até 3 mil dólares, precisa ser aprovada pela Câmara e pelo Senado em até 120 dias após sua publicação para continuar em vigor. Durante a tramitação, parlamentares apresentaram 112 emendas ao texto. Uma das propostas, de autoria do deputado federal Domingos Sávio, do PL de Minas Gerais, é estender também a isenção tributária para produtos nacionais de até 50 dólares, cerca de R$ 250 no câmbio atual.
4: Por que não dar essa isenção também para aquilo que é fabricado ou vendido aqui no Brasil? Porque o que é fabricado e vendido aqui no Brasil paga, em média, algo aí em torno de 40% de impostos. E é claro que aí perde a competitividade. Com isso, a gente vai gerar desemprego no Brasil, fechamento de confecções no Brasil, fechamento de pequenas indústrias de calçado, fechamento de lojas. Mas nós não queremos aumentar imposto. Nós queremos isonomia, tratamento igual.
2: Miriam Lavocá afirma que mesmo com a eventual equiparação tributária, o varejo brasileiro ainda enfrenta desvantagens diante das plataformas internacionais devido ao elevado custo trabalhista no país. Da parte da base do governo, o deputado federal Felipe Carreiras apresentou uma emenda para que fabricantes têxteis e varejistas passem a recolher a contribuição previdenciária com base no faturamento e não sobre a folha salarial. Atualmente, quanto maior o número de funcionários e os salários pagos, maior é o valor da contribuição patronal. Reportagem Paloma Custódio.
5: Os shoppings devem garantir espaços de amamentação para as lojistas. A decisão unânime é do Supremo Tribunal Federal. Os ministros validaram a norma da CLT, Consolidação das Leis do Trabalho, que obriga empresas com mais de 30 empregadas a terem locais apropriados para elas amamentarem os filhos. Segundo decisão da corte, a regra deve ser cumprida pela administradora dos shoppings e não pelos donos de loja. O entendimento do tribunal é de que a lei trabalhista deve ser aplicada considerando a proteção à maternidade, à infância e ao trabalho da mulher. Para o plenário, a medida não traz prejuízo econômico e garante um direito importante às trabalhadoras. O caso chegou ao Supremo após recurso apresentado por um shopping de Natal, no Rio Grande do Norte, que foi condenado pela Justiça do Trabalho a garantir o espaço para as empregadas das lojas. O centro comercial sustentou que a obrigação trabalhista não pode ser transferida para a administradora do shopping, sendo um dever legal dos lojistas empregadores. O relator do caso, o ministro Gilmar Mendes, reconheceu que os shoppings devem disponibilizar os locais para amamentação, mas ponderou que os custos devem ser repassados aos lojistas. Já o ministro Flávio Dino rebateu as alegações de prejuízos financeiros e disse que o setor de shoppings vive um momento econômico próspero. Carmen Lúcia, única mulher com assento na Suprema Corte, lembrou que o próprio STF possui um espaço para amamentação, ressaltando que a Constituição garante essa proteção à maternidade.
6: A Constituição é imprescindível, mas ela não é suficiente se ela não tiver a leitura no contexto, como está sendo feito aqui, porque o que a mãe quer nesta fase especialmente, é o direito ao sossego. Ela não quer ficar desesperada no trabalho, ela prefere abrir mão do trabalho, e é isso que tem acontecido. Inclusive, na magistratura, as mulheres, as mães de estradas, como a gente chama, muitas vezes renuncia à carreira ou renuncia às promoções porque não tem as condições necessárias para cumprir esses direitos dos seus filhos e delas mesmas.
5: O prazo para que os shoppings implementem a decisão é de até um ano. Com informações da Agência Brasil, da Rádio Nacional no Rio de Janeiro, Priscila Tereza.
7: O ministro da Fazenda, Dario Durigan, afirmou que a segunda fase da Operação Carbono Oculto, deflagrada nesta quinta-feira, busca promover uma asfixia financeira da engrenagem que abastece as organizações criminosas. A investigação apura a atuação do PCC, o primeiro comando da capital, em um esquema de fraudes, sonegação e lavagem de dinheiro no setor de combustíveis. Dario Durigan explicou que o combate às organizações criminosas acontece no andar de cima, olhando a parte financeira que abastece e dá oxigênio ao crime organizado.
8: Feita a investigação e a gente espera avançar no combate ao crime organizado da maneira que importa, da maneira inteligente, que é fazendo asfixia financeira, identificando as questões que abastecem, de fato, essa engrenagem das organizações criminosas. Essas fintechs foram identificadas, dadas as informações que a Receita passou a receber em meados de 2025, do ano passado. Também identificamos a utilização de criptoativos para fins de lavagem de dinheiro e vamos seguir avançando com essas operações.
7: A investigação apontou o uso de 6 fintechs como bancos paralelos do PCC, que movimentaram mais de 26 bilhões em 4 anos. O ministro Dario Durigan detalhou o fluxo financeiro da organização.
8: De um conjunto de operações de organização criminosa, cujo início é a adulteração de combustível, sonegação fiscal na importação de nafta e que de fato leva à identificação de movimentação de algo como R$1 bilhão em espécie para algumas dessas fintechs, uma movimentação total de R$26 bilhões em 6 fintechs nos últimos anos.
7: Ainda de acordo com as investigações, a adulteração de combustíveis causou prejuízo de R$200 milhões em sonegação fiscal em 2 anos. O esquema usava empresas químicas, distribuidoras e postos de combustíveis, além de fundos de investimento. A operação desta quinta-feira, batizada de Fluxo Oculto, cumpriu 59 mandados de busca e apreensão em 5 estados, São Paulo, Rio de Janeiro, Minas Gerais, Paraná e Mato Grosso do Sul. Entre os alvos estão empresas, empresários e laranjas. Da Rádio Nacional em Brasília, Renato Ribeiro.
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11: Hora certa. 17 horas e 16 minutos.
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18: O Ministério do Turismo promove na próxima semana, em João Pessoa, na Paraíba, um evento grandioso e inédito que vai debater o protagonismo da mulher no turismo. A iniciativa será realizada em parceria com a ONU Turismo e vai reunir ministras, empresárias, autoridades, especialistas e representantes de organismos internacionais. O Fórum Internacional de Mulheres no Turismo vai debater temas como a segurança da mulher, liderança feminina, empreendedorismo, direitos das mulheres, diversidade, inclusão e a Copa do Mundo Feminina da FIFA 2027, que acontece no Brasil. A ministra do Turismo substituta, Fernanda Norá, fala sobre a importância do evento.
19: O Fórum Internacional de Mulheres no Turismo, organizado em parceria com a ONU Turismo, vai discutir formas de ampliar o protagonismo feminino no setor, uma prioridade absoluta do governo do presidente Lula. Será um espaço estratégico para fortalecer a capacidade que nós, mulheres, temos de empreender, liderar e conquistar novas oportunidades de emprego e renda. Afinal, somos mais de 52% da força de trabalho do setor e lideramos quase 60% dos negócios turísticos no Brasil. Somos 2 em cada 3 lideranças empresariais do ramo. Ao promovermos um turismo efetivamente responsável e inclusivo para o público feminino, respeitando seus direitos e proporcionando o devido acolhimento, estamos qualificando o nosso setor, impulsionando a economia e ampliando a competitividade do Brasil. Um país que protege e valoriza suas mulheres é muito mais respeitado no mundo. Tenho a certeza de que este Fórum João Pessoa marcará uma nova etapa da nossa história, a de um turismo feito ainda por mais mãos femininas, mais forte e, acima de tudo, profundamente comprometido com a vida e a proteção de todas as mulheres. Eu conto com a presença de vocês lá. Nos vemos em João Pessoa.
18: O Fórum Internacional de Mulheres no Turismo será realizado nos dias 3 e 4 de junho, no Centro de Convenções de João Pessoa. Este boletim é uma produção da Assessoria de Comunicação do Ministério do Turismo.
20: A Caixa paga nesta quinta-feira, 28 de maio, nova parcela do programa PEDMEIA para os estudantes do Ensino Médio Regular e Ensino Médio da Educação de Jovens e Adultos, a EJA, nascidos nos meses de julho e agosto. O incentivo será creditado na conta poupança Caixa Tem e os valores podem ser movimentados pelo aplicativo Caixa Tem. O estudante pode pagar contas, fazer transferências e PIX direto no aplicativo. Além disso, pode movimentar os valores com o cartão do programa, fazendo compras e pagamentos. O programa Pé de Meia apoia a permanência e a conclusão escolar dos estudantes matriculados no ensino médio e na educação de jovens e adultos da rede pública. Para consultar as demais datas de pagamento do programa Pé de Meia, acesse o site da Caixa em www.caixa.gov.br/pé-de-meia.
1: A Caixa Postal gov.br alcançou a marca de 100 milhões de brasileiros recebendo notificações personalizadas sobre serviços públicos em maio. A ferramenta está disponível dentro da plataforma gov.br, permitindo o envio seguro e direcionado de notificações sobre benefícios, direitos e obrigações dos cidadãos. Pelo canal, os órgãos públicos enviam avisos personalizados relacionados diretamente à vida do cidadão, como informações sobre aprovação em concurso e sobre o Enem, acesso a benefícios sociais como Bolsa Verde, vencimento do passaporte e cumprimento de obrigações como alistamento militar. Desde o lançamento em fevereiro de 2025, mais de 200 milhões de alertas personalizados foram enviados por meio da Caixa Postal gov.br. Da Rádio Nacional em Brasília, Ana Lúcia Caldas.
21: As contas do governo fecharam abril com superávit de R$ 25 bilhões de reais, anunciou o Tesouro Nacional nesta quinta-feira. Ele leva em consideração as contas do Tesouro, Banco Central e Previdência. Comparado com o mesmo mês do ano passado, o saldo foi superior em 7 bilhões de reais. O número superou a própria expectativa do governo, que imaginava um resultado positivo de 17 bilhões e 800 milhões de reais. De janeiro a abril, o acumulado fechou em mais de 8 bilhões de reais positivos, contra o superávit de 73 bilhões no mesmo período de 2025. Essa diferença grande aconteceu devido ao pagamento antecipado dos precatórios. A meta do governo para este ano é um superávit de 34 bilhões de reais. O secretário adjunto do Tesouro, Davi Ataide, afirmou que a arrecadação começou a sentir a alta de preços do petróleo causada pela guerra no Irã.
22: O conflito eclodiu em março e isso começa a ter efeito sobre a arrecadação de abril, né? Então você paga o royalty de abril referente ao que foi de fato produzido pelo campo de petróleo em março, né? Então você tem esse lag e uma participação especial também que é referente aos grandes campos de petróleo e pega a arrecadação deles de 3 meses. Também começou a pegar um pouquinho do efeito do aumento de preço em março.
21: A principal razão do resultado positivo foi o aumento da arrecadação, que cresceu mais que as despesas no mês passado. Destaque para imposto de renda de quem vive no exterior e sobre lucros com investimentos. Também houve ganhos com bom desempenho de vendas e serviços. No caso das despesas, pesou a entrada de mais beneficiários na Previdência e reajustes reais do salário mínimo e para servidores públicos. Da Rádio Nacional em Brasília, Gabriel.
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11: Sete horas e 24 minutos.
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20: O registro de defensivos agrícolas no Brasil passará a ser feito em uma única plataforma digital. O novo sistema foi lançado na terça-feira, dia 26, pelo Ministério da Agricultura e Pecuária e vai integrar os processos conduzidos pelo governo federal, chamado de Sistema Unificado de Informação, Petição e Avaliação Eletrônica. O SISPA reúne em um mesmo ambiente os pedidos analisados pelo Ministério da Agricultura, pela Anvisa e pelo IBAMA. A proposta é padronizar os protocolos, reduzir trabalho e permitir que as empresas acompanhem as etapas das análises em tempo real. Segundo o governo federal, mais de 6 milhões de dólares foram investidos no projeto, desenvolvido em parceria com entidades do setor produtivo e com apoio do Programa das Nações Unidas para o Desenvolvimento. Durante o lançamento, o ministro da Agricultura e Pecuária, André de Paula, afirmou que o sistema faz parte do processo de modernização da defesa agropecuária brasileira.
4: Temos razões de sobra para celebrar esse momento em que o MAPA apresenta a sua nova plataforma digital, que tem como objetivo exatamente modernizar o registro dos defensivos agrícolas no Brasil.
20: Com o SISPA, os fluxos de análise passam a ser integrados entre os órgãos responsáveis pelas avaliações técnicas, ambientais e toxicológicas dos produtos. De acordo com o Ministério da Agricultura, o novo sistema também deve reduzir a duplicidade de procedimentos e melhorar a troca de informações entre os órgãos federais envolvidos no registro de defensivos agrícolas. Reportagem Marquesan Araújo. Goiás passou a fazer parte do grupo de estados brasileiros classificados com alto desenvolvimento humano. O avanço foi registrado no radar IDHM 2026, levantamento elaborado pelo Programa das Nações Unidas para o Desenvolvimento pela Fundação João Pinheiro e pelo IBGE. Em 2024, o estado alcançou o maior índice de desenvolvimento humano municipal da série histórica, 0,815, acima da média nacional de 0,805. Com o resultado, Goiás ocupa a sétima colocação no ranking nacional e aparece em segundo lugar entre os estados do Centro-Oeste, atrás apenas do Distrito Federal. O levantamento mostra crescimento contínuo do desenvolvimento humano no estado desde 2012. Naquele ano, o índice era de 0,744. Em 2024, chegou ao maior patamar da série. Para o governador Daniel Vilela, os números mostram reflexos dos investimentos públicos e do cenário econômico do estado. Segundo ele, o crescimento tem sido acompanhado por políticas voltadas à melhoria da qualidade de vida da população. De acordo com o levantamento, a educação foi o principal destaque de Goiás. O estado atingiu o índice de 0,821 nessa área, o quarto melhor resultado do país e acima da média nacional. O indicador considera fatores como escolaridade da população adulta e frequência escolar de crianças e adolescentes. Entre as ações implementadas estão a ampliação do ensino em tempo integral, programas de alfabetização e medidas para a permanência dos estudantes na rede pública. Na área da longevidade, Goiás registrou a segunda menor diferença do país entre a população branca e a população negra, atrás apenas do Distrito Federal. O estudo também mostra desempenho acima da média nacional no Índice de Desenvolvimento Humano Municipal ajustado à desigualdade, que mede os impactos das desigualdades internas sobre o desenvolvimento humano. Goiás alcançou índice de 0,672, enquanto a média brasileira ficou em 0,641. Reportagem Marquesan Araújo.
5: A Comissão de Defesa dos Direitos Humanos e Cidadania da Alerj, a Assembleia Legislativa do Rio de Janeiro, quer esclarecimentos e providências imediatas sobre a morte de dois pedreiros durante uma operação da Polícia Militar no Jardim Catarina, em São Gonçalo, na região metropolitana, e já enviou ofícios para a Secretaria de Estado de Segurança Pública, o comando do batalhão responsável pela operação e o Ministério Público. Marcelo da Cruz Silva, de 41 anos, e Edivan Felipe de Assis, de 46, seguiam em uma motocicleta para o trabalho, carregando uma régua de obras e marmitas, quando foram atingidos por diversos tiros disparados por policiais militares que participavam da operação. Eles teriam sido confundidos com criminosos na área que é dominada pelo tráfico de drogas. A deputada estadual Dani Monteiro, que preside a comissão, explicou que a busca é pela preservação da investigação independente, com o recolhimento das câmeras corporais e uma perícia rigorosa no local.
6: A nossa Comissão de Direitos Humanos da Alerj busca o contato da família, busca esse ofício e essa cobrança às estruturas do Estado que se posicione e segue ouvindo os moradores da região, lideranças comunitárias, para que a gente mitigue danos de mais essa violência, mais essa ação truculenta por parte do Estado.
5: Em nota, a Polícia Militar disse que pretende averiguar todas as circunstâncias na qual policiais atingiram dois homens em uma motocicleta. Lamentou a morte dos pedreiros e ressaltou que preza pela transparência de suas ações, colaborando integralmente com as investigações do caso. Segundo a Polícia Civil, que investiga as mortes, os PMs envolvidos na ocorrência e testemunhas já estão sendo ouvidos na Delegacia de Homicídios e as armas dos agentes foram apreendidas para confronto balístico. A corporação afirma que já requisitou as imagens das câmeras corporais e realizou perícia no local. Os corpos foram encaminhados ao Instituto Médico Legal, onde também serão periciados. Parentes das vítimas e moradores da localidade bloquearam um trecho da BR-101 com um ônibus atravessado na pista e objetos próximo ao Jardim Catarina como forma de protesto. A manifestação foi dispersada pela própria PM com spray de pimenta e balas de borracha. Com informações da Agência Brasil, da Rádio Nacional no Rio de Janeiro, Cristiane Ribeiro.
7: Milhares de empresas, lojistas, bares, postos de gasolina, espaços culturais e de educação, entre outros setores da economia brasileira, participam nesta quinta-feira da 20ª edição do Dia Livre de Impostos. A mobilização de vários setores da iniciativa privada, coordenados pela Câmara dos Dirigentes Lojistas Jovem, quer mais uma vez chamar a atenção da sociedade para as altas cargas tributárias e o baixo retorno dos impostos arrecadados em áreas como saúde, educação, transporte e segurança para a população. Além do caráter de conscientização social e incentivo ao debate público sobre a carga tributária, esta quinta-feira é o dia em que o consumidor brasileiro pode aproveitar para comprar produtos e serviços com descontos especiais. Isso porque eles estarão sem repasse do valor aproximado dos tributos ao cliente. Na prática, é possível perceber de forma mais clara quantos impostos representam no preço de itens consumidos no dia a dia. No site dialivredeimpostos.org.br é possível pesquisar por cidade onde estão os mais de 50 mil estabelecimentos participantes do Dia Livre de Impostos. Na mesma página, também é possível a qualquer cidadão assinar o manifesto virtual que pede, entre outras demandas, a redução da carga tributária sobre o consumo, simplificação do sistema tributário e maior transparência no uso dos recursos públicos. Segundo a Receita Federal, a arrecadação de impostos entre janeiro e abril deste ano somou R$1,05 trilhão, sendo considerado o melhor resultado já registrado para um primeiro quadrimestre com um crescimento real de 5,41%. Se considerarmos a arrecadação total do país, que engloba também tributos estaduais e municipais, como ICMS, ISS, IPVA e IPTU, monitorados pelo painel Impostômetro da Associação Comercial de São Paulo, a quantia total ultrapassou a marca de R$1,5 trilhão somente entre janeiro e abril deste ano. da Rádio Nacional em São Luís, Madison.
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8: Sete horas e 36 minutos.
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29: Afetados por desastres, o estado de Pernambuco e mais 12 municípios vão receber recursos federais para ações de resposta. O repasse de R$7 milhões foi autorizado nesta quarta-feira, 27 de maio, pelo Ministério da Integração e do Desenvolvimento Regional. Receberão recursos cidades de Pernambuco, Bahia, Paraíba, Minas Gerais, Goiás, Pará e Rio Grande do Sul. Confira a lista completa no site do Ministério em mdr.gov.br. Valdez Góes, ministro da Integração e do Desenvolvimento Regional, explica como os valores podem ser aplicados.
30: Os recursos de defesa civil podem ser empregados naquele primeiro momento que acontece o desastre para fazer assistência humanitária, para dar kit de higiene, alimentação para as pessoas que foram atingidas, que enfrentam as condições daquele desastre, bem como para restabelecer os serviços essenciais, como, por exemplo, abastecimento de água e desobstruções de vias públicas. Além disso, nós podemos também empregar os recursos da Defesa Civil na reconstrução de infraestrutura pública destruída pelo desastre ou ainda de habitações destruídas também pelo desastre.
29: Para saber mais sobre as ações do governo

0: e 90 centavos no último pregão. Reportagem Juline
1: O
0: Pogorzelski.
1: Tribunal Superior do Trabalho e a CNBB, a Confederação Nacional dos Bispos do Brasil, firmaram uma parceria para ampliar o acesso à justiça trabalhista em comunidades vulneráveis ou mais distantes dos grandes centros do país. O acordo terá abrangência nacional e vigência de 5 anos. Tribunais regionais do trabalho poderão aderir posteriormente à iniciativa. A expectativa é que a ramificação da CNBB em territórios mais distantes do país e também em comunidades periféricas, por meio das dioceses, paróquias e grupos sociais, possam servir como pontos de apoio para ações itinerantes da Justiça do Trabalho. A iniciativa entre o Judiciário e a instituição católica prevê ações conjuntas para levar serviços da Justiça do Trabalho a regiões de difícil acesso, fortalecer a inclusão digital, promover a ressocialização de pessoas privadas de liberdade e ampliar a difusão de direitos fundamentais e trabalhistas. Entre as primeiras ações práticas estão a instalação de pontos de inclusão digital em comunidades vulneráveis, a realização de audiências itinerantes, a capacitação de lideranças religiosas e de voluntários para identificar violações de direitos trabalhistas, como trabalho análogo à escravidão e trabalho infantil, e o fortalecimento de iniciativas para a empregabilidade de egressos do sistema prisional. Neste último ponto, o TST espera que, enquanto o judiciário contribua com as questões legais, que as instituições religiosas reforcem o papel importante já desempenhado junto a este grupo, no acolhimento e na ressocialização, contribuindo para a reconstrução de vínculos sociais e para a dignidade do trabalho. O acordo também prevê a utilização de espaços comunitários e centros pastorais como pontos de apoio para ações da Justiça do Trabalho. Da Rádio Nacional em São Luís, Madison Euler.
2: O Ministério Público de São Paulo e a Receita Federal realizam nesta quinta-feira a segunda fase da Operação Carbono Oculto, que investiga a atuação do PCC, o primeiro comando da capital, no setor de combustíveis. Os agentes cumprem 59 mandados de busca e apreensão em 5 estados: São Paulo, Rio de Janeiro, Minas Gerais, Paraná e Mato Grosso do Sul. Na capital paulista, os agentes fazem buscas na Faria Lima, principal centro financeiro do Brasil. O foco são 6 novas fintechs, instituições de pagamento, que operavam como bancos paralelos do PCC e que teriam movimentado mais de 26 bilhões de reais em 4 anos. Entre 2022 e 2024, uma única dessas instituições recebeu depósitos de mais de 1 bilhão em espécie. A investigação apura também um esquema de adulteração de combustíveis com nafta, um solvente derivado do petróleo, e o uso de fundos de investimento que teria causado prejuízos de 200 milhões aos cofres públicos. Batizada de Fluxo Oculto, essa nova fase tem como alvo também empresários, operadores logísticos e laranjas. O objetivo da operação é avançar no desmantelamento do esquema de fraudes, sonegação e lavagem de dinheiro no setor de combustíveis. As investigações apontam um sofisticado esquema do PCC, que, ao mesmo tempo que lavava o dinheiro proveniente do crime, obtinha elevados lucros na cadeia produtiva de combustíveis. O uso de fintechs permitia dissimular os recursos de origem criminosa. Segundo os investigadores, a sonegação fiscal e a adulteração de produtos aumentavam os lucros e prejudicavam os consumidores e a sociedade. As 6 fintechs faziam parte de um poderoso núcleo financeiro. Elas eram utilizadas para compensações financeiras entre diversas distribuidoras e postos de combustíveis, além de empresas e fundos de investimento administrados pela organização criminosa. Havia ainda pagamentos de colaboradores, além de gastos e investimentos pessoais dos principais operadores. 3 fintechs informaram a Receita terem movimentado cerca de 8 bilhões entre janeiro e dezembro de 2025. Também foram identificadas transações de pelo menos 365 milhões em criptoativos das instituições de pagamento investigadas com empresas suspeitas de lavagem de dinheiro. Da Rádio Nacional em Brasília, Renato Ribeiro.
3: 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Mantenha sempre os pneus do seu carro corretamente calibrados. 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
1: Hora certa. 17 horas e 44 minutos.
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7: O mercado agrícola desta quinta-feira, 28, registra comportamento misto entre as principais commodities. O café arábica abriu o dia em queda de 1,58%, sendo negociado a R$ 1.611,00 com 97 centavos a saca de 60 quilos em São Paulo. O café robusta também recuou, com desvalorização de 0,23%. Cotado a R$ 959,64. No açúcar cristal, as quedas foram registradas no estado de São Paulo. Na capital, a saca de 50 quilos caiu 1,21% para R$ 94,22. Já em Santos, a desvalorização foi de 1,41%, com o produto negociado a R$ 102,56. O milho seguiu na contramão e apresentou leve alta de 0,22%, sendo vendido a R$ 65,13 a saca de 60 quilos. Reportagem Juline Pogorzelski.
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9: A região norte terá quinta-feira, 28, de tempo instável e chuva forte em várias áreas, segundo o Instituto Nacional de Meteorologia, o IMED. As maiores instabilidades atingem o norte do Amazonas, Roraima, Pará e Amapá, com pancadas frequentes acompanhadas de trovoadas. O alerta maior é para o norte do Amapá, onde são esperados volumes mais intensos de chuva ao longo do dia. Entre as capitais, Rio Branco registra a mínima de 20 graus e Belém pode chegar aos 33 graus. Juline Pogorzelski, o tempo e a temperatura.
10: O Ministério Público de Santa Catarina entrou com uma ação na Justiça para realizar o resgate de 400 gatos que estavam em um apartamento na cidade de Concórdia, no oeste do estado. Segundo o órgão, os animais estavam em situação precária dentro do imóvel e a dona dos animais, a tutora, descumpriu um acordo assinado no mês de abril. Ela estaria impedindo a entrada dos técnicos e de veterinários no imóvel. O Ministério Público pediu autorização para a entrada forçada com o apoio da polícia. A medida busca garantir o atendimento de urgência para todos os felinos. Ainda de acordo com o Ministério Público, os animais viviam amontoados em um espaço de 200

0: tempos. A umidade relativa do ar varia entre 55% e 100%. Juline Pogorzelski, o tempo e a temperatura. O mercado de grãos inicia esta quinta-feira em alta no Paraná, com a soja valorizada tanto no interior quanto no porto de Paranaguá. A saca de 60 quilos é negociada a R$ 124,27 no interior do estado, alta de 0,64%, e a R$ 129,89 no porto, com avanço de 0,32%. No mercado do trigo, também há valorização no Paraná, com a tonelada cotada a R$ 1.361,34. No Rio Grande do Sul, o cereal registra alta de 0,12%, sendo negociado a R$ 1.320,75. Os dados são do CPEA. Reportagem, Juline Pogorzelski.
1: O contribuinte que deixou para a última hora a declaração do imposto de renda tem que correr. O prazo termina nesta sexta-feira. A Receita espera receber até as 23 horas e 59 minutos de amanhã, mais de 44 milhões de declarações. Até agora, foram entregues pouco mais de 37 milhões e 300 mil declarações. Lembrando que quem perder o prazo vai estar sujeito à multa mínima de R$ 165 ou 20% do valor de imposto devido. A declaração pode ser feita pelo programa oficial instalado no computador, pela internet no portal ECAC da Receita Federal ou pelo aplicativo Meu Imposto de Renda para celulares e tablets. E o último dia para entrega é também o de pagamento da restituição para aquele contribuinte que entregou cedo a declaração e foi contemplado no primeiro lote da Receita. Neste lote, além dos grupos prioritários, está quem optou por receber a restituição por Pix. Da Rádio Nacional em Brasília, Ana Lúcia Caldas.
2: Um dia histórico. Foi assim que o presidente da Câmara, Hugo Mota, classificou esta quarta-feira, depois da aprovação da PEC que acaba com a escala 6-1. Foram 472 votos a favor e 22 contra no primeiro turno e 461 a favor e 19 contra no segundo turno. Desses contrários no segundo turno foram 9 deputados do PL, 4 do Novo, 2 do MDB e 1 do União Brasil, do PSD, do PP e do Missão, além de 33 deputados ausentes. Mesmo assim, o placar foi muito superior ao mínimo necessário, 308 votos, para aprovar a PEC, que agora vai para o Senado. A votação, desde a comissão especial até o plenário, foi acompanhada de movimentos de trabalhadores, sindicatos e estudantes, que tinham até um grito de protesto. Trabalhador, preste atenção, a 6-1 só é boa para o patrão. Ao final, já depois das 10 horas da noite, o presidente da Casa, Hugo Mota, cravou o resultado.
3: Sim, 461, não 19. Está aprovada em segundo turno a proposta de emenda à Constituição, número 221 de 2019. Em votação, a redação final. Aqueles que forem pela aprovação, permaneçam como se acham. Aprovada!
4: Aprovada!
3: Senado Federal.
2: Mas afinal de contas, o que foi aprovado? Foi aprovada a PEC que acaba com a escala 6-1 já 60 dias depois dela ser promulgada. Ou seja, depois desse prazo, o esquema trabalhado será de 5 dias para 2 de folga e já vai ter uma redução na jornada semanal. Vai passar de 44 para 42 horas. Depois de um ano, reduz mais 2 horas. Ou seja, em 14 meses, a jornada semanal vai passar de 44 para 40 horas sem redução de salário. Para os casos específicos, como quem trabalha no esquema 12x36 ou que trabalha em atividades essenciais como saúde, segurança, limpeza urbana e transporte, os acordos coletivos vão prever o regime de compensação para garantir esses 2 dias de descanso semanal. E aqueles com diploma de curso superior e que ganham mais de R$ 21.188, que é 2,5 vezes o teto do INSS, ficam de fora. Não terão de obedecer à redução da jornada, nem o controle de horas. A ideia é combater a pejotização.

0: A PEC 6x1 agora vai para o Senado, onde já começaram as negociações. Esta semana mesmo, o presidente da Casa Davi Alcolumbre recebeu empresários que pediram pé no freio. Querem segurar a tramitação da proposta. Alegam perdas de produtividade. Mas ainda na noite desta quarta após o resultado, Hugo Mota voltou a dizer que a aprovação é uma questão de saúde, de qualidade de vida e que não afeta a produção.
1: A redução da jornada não é vilã de produtividade. Precisamos reconhecer uma realidade. O Brasil está entre os países com maior carga horária de trabalho no mundo. Ao mesmo tempo, convive há décadas com a estagnação da produtividade. Isso mostra que produtividade não pode continuar sendo medida apenas pela quantidade de horas trabalhadas. Trabalhadores mais descansados produzem mais. Ambientes de trabalho mais saudáveis reduzem faltas, afastamentos e rotatividade.
0: Mesmo com resistências no Senado, o apelo do governo e das categorias é para que o texto seja votado logo, pelo menos antes das eleições de outubro, mas que seja discutida com calma. Davi Alcolumbre ainda não falou oficialmente sobre o calendário, mas já tem requerimento pedindo sessão temática para debater os impactos sociais e econômicos do fim da escala 6x1. Da Rádio Nacional em Brasília, Priscila Mazenotti.
2: 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Vai viajar de carro em outro país? 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
3: Hora certa. 18 horas e 7 minutos. 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
6: A região sudeste terá quinta-feira, dia 28, de tempo instável e temperaturas mais amenas em função do avanço de uma frente fria pelo litoral. São Paulo e Rio de Janeiro devem ter céu encoberto, ventos frios e chuva isolada, enquanto o norte de Minas segue com tempo seco e calor. Entre as capitais, São Paulo registra mínima de 15 graus e Belo Horizonte pode chegar aos 29 graus. A umidade relativa do ar varia entre 50% e 100%. Juline Pogorzelski, o tempo e a temperatura.
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6: A região Nordeste terá quinta-feira, 28, de contraste entre litoral úmido e o interior quente e seco. Segundo o Instituto Nacional de Meteorologia, o IMET, a faixa litorânea entre a Bahia e o Ceará deve registrar maior nebulosidade e chuvas isoladas, atingindo cidades como Salvador, Maceió, Recife e Fortaleza. Já no interior da região, o tempo segue firme e com calor intenso. Entre as capitais, Aracaju terá a mínima de 21 graus e Teresina pode alcançar os 33. A umidade relativa do ar varia entre 40% e 100%, com os menores índices no interior nordestino. Juline Pogorzelski, o tempo e a temperatura.
7: PEC que acaba com a jornada 6x1 aprovada na Câmara, agora é com o Senado. E o texto nem bem chegou e já tem senador querendo uma proposta de emenda à Constituição, permitindo horas ilimitadas de trabalho, para que a pessoa seja remunerada com base nas horas trabalhadas. O argumento é a liberdade de escolha para o trabalhador, justamente o que vai contra a PEC 6x1 aprovada nesta quarta-feira, que fala em qualidade de vida, tempo para a família, saúde mental e produtividade. Puro desespero, diz o presidente da Comissão Especial da Câmara, deputado Alencar Santana, do PT. Isso porque o PL na Câmara, que chegou a defender uma transição de 10 anos e uma jornada de 52 horas, pouco antes da votação em plenário, apresentou um destaque para reduzir ainda mais o tempo de trabalho com a escala 4x3.
8: Uma falta de responsabilidade que tentaram melar novamente ao final nesse jogo de cena. E não sabe o que quer, não sabe se são contra, não sabe se são a favor, são contra, mas tem medo de falar, falam contra na tribuna, mas votam a favor. Acho que eles tiveram que se render à voz do povo, que o povo, mais de 70% aprova essa pauta e eles ficaram sem prumo ontem.
7: O presidente do Senado, Davi Alcolumbre, ainda não definiu o cronograma da PEC, mas a primeira etapa é a escolha do relator na Comissão de Constituição e Justiça. Já tem requerimento na casa pedindo a convocação de sessão temática para discutir os impactos econômicos e sociais da redução de jornada. E enquanto empresários fazem pressão para que Alcolumbre não paute a PEC este ano, continuam os apelos do governo, da base aliada, de sindicatos e de trabalhadores para que o texto seja aprovado rapidamente. Detalhe, duas coisas podem ocorrer se a PEC for alterada no Senado. ou ela volta para a Câmara para a nova votação, o que atrasaria ainda mais a entrada em vigor das novas regras, ou ela é fatiada e a parte de consenso é promulgada. O impasse está justamente em definir o que é esse consenso. Com produção de Leandro Calisto, da Rádio Nacional em Brasília, Priscila Mazenotti.
4: Os ganhos de produtividade da economia permitem o fim da escala 6x1, mas o governo pode criar novas medidas para micro e pequenos empreendedores. A declaração é do ministro Paulo Pereira, do empreendedorismo, da microempresa e da empresa de pequeno porte. Ele participou nesta quinta-feira do programa Bom Dia, Ministro, produzido pela EBC. O impacto sobre as micro e pequenas empresas pela retirada de um dia de trabalho aparece entre os argumentos de quem é contra a proposta. Apesar de uma pesquisa do Sebrae mostrar que pouco mais da metade desses empresários não vem efeito negativo sobre os negócios. Depois da Câmara dos Deputados, a proposta de emenda à Constituição, que acaba com a escala 6x1, ainda vai ser analisada pelo Senado. O ministro afirmou que, após isso, vai ser possível pensar em ações para setores específicos, como, por exemplo, aumentar o limite de faturamento ou de empregados do microempreendedor individual.
9: Há uma preocupação com as pequenas e microempresas. Então, a gente está estudando hoje se há alguma coisa a ser feita no ambiente do MEI. A gente está estudando se tem algo que pode ser mudado de modo geral na capacidade de contratação, teto e assim por diante. Então, as próximas semanas, na medida em que a proposta também vai avançando, também vão permitir que a gente traga novas soluções, se for o caso.
4: Além de novas medidas, o ministro citou linhas de crédito que já existem para micro e pequenas empresas e o avanço da produtividade econômica nos últimos anos.
9: Os ganhos de produtividade, inteligência artificial, melhoria na logística, melhoria no crédito, também tem que gerar ganhos para o trabalhador. Agora, evidentemente, acho que os pequenos negócios, especialmente do comércio, são aqueles que estão mais preocupados. Às vezes uma pequena loja que tem lá um funcionário só, um pequeno prestador de serviço que tem apenas uma pessoa para apoiá-lo. Aí nós vamos cuidar dessa turma, vamos olhar para esse segmento e pensar que medidas que a gente pode fazer.
4: Para ele, a mudança da jornada de trabalho vai ter impacto positivo para o turismo, lazer e alimentação. Isso porque vão receber mais fluxo de pessoas e dinheiro, já que haverá mais tempo para lazer e viagens. Da Rádio Nacional em Brasília, Gabriel Brum.
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11: Horas e 15 minutos.
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18: A Caixa inicia nesta quinta-feira, dia 28, o pagamento do Bolsa Família referente ao mês de maio para os beneficiários com o número de identificação social ONIS terminado em 9. Os pagamentos são realizados preferencialmente na Poupança Caixa ou Conta Caixa Tem. Com a Conta Caixa Tem, os beneficiários podem pagar contas e fazer transferências diretamente pelo aplicativo no celular. O benefício também pode ser movimentado com o cartão de débito da conta em comércios, unidades lotéricas, correspondentes Caixa Aqui, terminais de autoatendimento e agências da Caixa. Além disso, é possível realizar saques sem cartão nos terminais de autoatendimento e unidades lotéricas, utilizando a identificação biométrica previamente cadastrada em uma agência da Caixa. No aplicativo Bolsa Família, é possível acompanhar as informações dos benefícios, além de receber atualizações e novidades sobre o programa. Para baixar os aplicativos Caixa Tem e Bolsa Família, basta acessar a loja de aplicativos do seu smartphone. É gratuito.
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20: A região centro-oeste terá essa quinta-feira, 28, de tempo firme e predomínio de sol na maior parte dos estados, segundo o Instituto Nacional de Meteorologia, o IMED. Apenas o extremo norte de Mato Grosso pode registrar pancadas isoladas de chuva ao longo do dia. A atuação de uma massa de ar seco e frio mantém o tempo estável em Goiás, Mato Grosso do Sul e no Distrito Federal, com poucas nuvens e temperaturas mais amenas durante o dia. Entre as capitais, Brasília terá a mínima de 16 graus, enquanto Goiânia pode chegar aos 29 graus. A umidade relativa do ar varia entre 50% e 100%. Juline Pogorzelski, o tempo e a temperatura.
21: A expectativa em torno da Copa do Mundo já começa a movimentar o comércio e o setor de serviços. Geralmente, nesta época, comerciantes de diferentes áreas apostam em produtos temáticos, experiências gastronômicas e ações promocionais para atrair clientes e aumentar as vendas. Segundo o Sebrae, grandes eventos esportivos costumam gerar mais consumo, empregos temporários e novas oportunidades de renda, principalmente para pequenos negócios. O coordenador de comércio e serviços do Sebrae Bahia, Ed Carlos Moreira, fala sobre as expectativas para o período.
22: Aqui no Nordeste a gente ganha uma data dupla, né, que é o São João e a Copa do Mundo, então a gente tem aí uma dobradinha muito legal. É uma data significativa para o comércio, porque nesse sentido a gente tem aí uma grande mobilização de consumidores que buscam produtos associados à Copa.
21: Em Salvador, alguns empreendedores já começam a se preparar para o Mundial. É o caso do comerciante Vitor Hugo Lemos, que tem um restaurante de comida regional no bairro da Saúde, acostumado a aproveitar datas comemorativas para criar promoções e diferenciar o cardápio, ele diz que vai até aumentar o número de funcionários.
23: Nesse período de Copa do Mundo, eu irei aumentar o meu quadro de funcionários, irei trabalhar com as comidas típicas, irei trabalhar com amendoim, milho cozido, bolo, licor.
21: Além disso, vai decorar o espaço, transmitir as partidas e apostar em ações especiais para atrair o público, principalmente nos Jogos do Brasil.
24: Da Rádio Educadora da Bahia, Rafael Lopes, para a Rádio Nacional.
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1: São Luís recebe, a partir desta sexta-feira, a 22ª edição da Festança Junina do Seprama, evento que tradicionalmente abre os festejos da temporada de São João no estado. O Centro de Comercialização de Produtos Artesanais do Maranhão volta a ser palco até o próximo domingo da festa que reúne cultura popular, música nordestina, artesanato, gastronomia típica e grupos culturais, com destaque para os bumba-bois, tanto para os maranhenses quanto para os turistas. Reconhecido como Patrimônio Cultural do Brasil e Patrimônio Cultural Imaterial da Humanidade pela Unesco, o Bumba Meu Boi será um dos protagonistas da programação, com apresentações de grupos tradicionais como Boi da Maioba, Boi de Maracanã, Boi de Axixá, Boi de Morros, Boi Barrica, Boi de Santa Fé, Boi da Madre Deus e o Boi de Nina Rodrigues. A programação terá ainda o Barracão do Forró, comidas típicas e apresentações culturais com grupos de tambor de crioula, cacuriá e shows musicais. A banda Mastruz com Leite, atração nacional, promete transformar o Seprama em um grande salão de forró. Durante o evento, o público poderá visitar o Barracão do Artesanato e conhecer peças produzidas por artesãos maranhenses, como biojoias, artigos em palha de buriti, bordados, acessórios juninos e produtos ligados ao universo do Bumba Meu Boi. O São João do Maranhão este ano deve movimentar mais de 2 milhões e 800 mil pessoas ao longo do período junino, segundo estimativa do Instituto Maranhense de Estudos Socioeconômicos e Cartográficos. No Instagram, @cultura.maranhão, já é possível acessar parte da programação, que continuará em atualização nos próximos dias. Com sonoplastia de Jailton Sodré, da Rádio Nacional em São Luís, Madison Euler.
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2: 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Antes de cair na estrada com seu carro, pesquise na internet qual a melhor rota a percorrer. Existem vários sites que facilitam esse trabalho para você. Aproveite também para calcular quanto vai gastar de gasolina e até se preparar para pagar pedágio. Assim, você não terá surpresas com despesas inesperadas. 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
3: Hora certa. 18h25.
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4: O registro de defensivos agrícolas no Brasil passará a ser feito em uma única plataforma digital. O novo sistema foi lançado na terça-feira, dia 26, pelo Ministério da Agricultura e Pecuária e vai integrar os processos conduzidos pelo governo federal, chamado de Sistema Unificado de Informação, Petição e Avaliação Eletrônica. O SISPA reúne em um mesmo ambiente os pedidos analisados pelo Ministério da Agricultura, pela Anvisa e pelo IBAMA. A proposta é padronizar os protocolos, reduzir trabalho e permitir que as empresas acompanhem as etapas das análises em tempo real. Segundo o governo federal, mais de 6 milhões de dólares foram investidos no projeto, desenvolvido em parceria com entidades do setor produtivo e com apoio do Programa das Nações Unidas para o Desenvolvimento. Durante o lançamento, o ministro da Agricultura e Pecuária, André de Paula, afirmou que o sistema faz parte do processo de modernização da defesa agropecuária brasileira.
5: Temos razões de sobra para celebrar esse momento em que o MAPA apresenta a sua nova plataforma digital, que tem como objetivo exatamente modernizar o registro dos defensivos agrícolas no Brasil.
4: Com o SISPA, os fluxos de análise passam a ser integrados entre os órgãos responsáveis pelas avaliações técnicas, ambientais e toxicológicas dos produtos. De acordo com o Ministério da Agricultura, o novo sistema também deve reduzir a duplicidade de procedimentos e melhorar a troca de informações entre os órgãos federais envolvidos no registro de defensivos agrícolas. Reportagem Marquesan Araújo.
6: O Brasil registrou 42.590 homicídios em 2024. Os dados são do Atlas da Violência 2026, divulgado pelo Instituto de Pesquisa Econômica Aplicada, o IPEA, em parceria com o Fórum Brasileiro de Segurança Pública. O levantamento mostra que apenas 99 municípios brasileiros concentraram metade dos assassinatos registrados no país no ano analisado. Essas cidades representam 1,8% dos mais de 5 mil municípios brasileiros. Entre os 20 municípios com maiores taxas de homicídios, 17 estão no Nordeste. Os estados com os índices mais altos foram Amapá, Bahia, Pernambuco, Alagoas e Ceará. O município de Maranguape, no Ceará, aparece com a maior taxa estimada do país, 87,2 homicídios para cada 100 mil habitantes. O estudo também aponta que cidades de médio porte, com população entre 100 mil e 500 mil habitantes, tiveram a maior taxa média de homicídios no período. Foram 24,1 casos por 100 mil habitantes. O índice ficou acima do registrado em cidades grandes e pequenas. Na outra ponta do levantamento, São Paulo, Santa Catarina e Minas Gerais aparecem entre os estados com menores taxas de homicídios estimados. Entre as cidades menos violentas do país estão Jaraguá do Sul e Brusque, em Santa Catarina, além de Santa Bárbara do Oeste, no interior paulista. O Atlas também revela que 1.578 municípios brasileiros não registraram nenhum homicídio estimado em 2024. Entre as capitais, Florianópolis apresentou o menor índice de assassinatos estimados, seguida por Brasília, Curitiba, Goiânia e São Paulo. Reportagem Marquesan Araújo.
7: O presidente Lula recebe nesta quinta-feira, no Palácio do Planalto em Brasília, a presidenta do Suriname, Jennifer Simons. A visita oficial ocorre hoje e amanhã. 5 ministros do Suriname acompanham a presidenta. Parte da comitiva chegou antes a Brasília para adiantar negociações e preparar acordos que possam trazer resultados concretos durante a visita. Ao detalhar a agenda, a secretária de América Latina e Caribe do Itamaraty, embaixadora Gisela Padovan, explicou que os dois países querem melhorar as relações comerciais e também debater cooperação bilateral e regional no combate ao crime organizado.
8: Existe uma estratégia do Mercosul adotada ano passado de combate ao crime. Então, assim, existem vertentes bilaterais e regionais e a gente está trabalhando em todas elas. Então, a gente discute o tema, mas que é prioritário para o governo brasileiro, e esse é um tema que, se não for abordado pelos países conjuntamente, não resolveremos. É só ver o procurador paraguaio morto na Colômbia, o líder do PCC preso na Bolívia. O crime está regionalizado. A resposta tem que ser também.
7: A secretária de América Latina e Caribe do Brasil ainda mencionou o interesse da presidenta Jennifer Simons em conhecer programas sociais do governo brasileiro. A agenda voltada para essas políticas está prevista para esta sexta-feira.
8: Ela manifestou interesse específico. Então ela vai primeiro a um CRAS, a um Centro de Referência de Assistência Social, que é a porta de entrada para todos os programas sociais. Em seguida, a pedido dela, ela vai visitar um projeto habitacional do programa Minha Casa Minha Vida, que ela tem particular interesse em replicar no Suriname. E na parte da tarde, ela vai visitar a Embrapa Cerrado. Ela ali tem um grande laboratório de sementes, de aprimoramento genético. Tudo isso porque nós temos o maior programa de cooperação bilateral da América do Sul com o Suriname.
7: Nesta quinta, a agenda tem como foco temas de interesse comum, como energia, infraestrutura, comércio e investimentos, meio ambiente, combate a ilícitos transnacionais, defesa, assistência consular, cooperação humanitária e políticas sociais. De acordo com o Itamaraty, o encontro também vai ter espaço para assuntos regionais, como as ações da Organização do Tratado de Cooperação Amazônica, do Consenso de Brasília, da Organização dos Estados Americanos, da CELAC, Comunidade de Estados Latino-Americanos e Caribenhos, além do fortalecimento do multilateralismo e das Nações Unidas. Outro tema que deve ganhar destaque é a recente descoberta de hidrocarbonetos no Suriname, com exploração prevista para começar nos próximos anos. Isso abre perspectivas de maior conectividade viária, aumento nos fluxos de investimentos e diversificação das exportações e importações, na avaliação do Itamaraty. O Suriname é um país aqui da América do Sul que faz fronteira com o Brasil, em grande parte com o Pará e em menor extensão com o Amapá. O encontro de hoje entre Lula e Jennifer Simons celebra os 50 anos de relações diplomáticas entre Brasil e Suriname. Da Rádio Nacional em Brasília, Sayonara Moreno.
9: A taxa de desemprego no Brasil ficou em 5,8% no trimestre encerrado em abril. Isso significa que 6,3 milhões de pessoas procuraram trabalho sem sucesso no período, 471 mil a mais do que no trimestre encerrado em março. Já na comparação com o mesmo período de 2025, houve queda de 11,3%, o equivalente a 809 mil pessoas a menos em busca de trabalho. Apesar da perda de ocupação na comparação trimestral, o mercado de trabalho no Brasil segue com elevado nível de ocupação quando comparado com anos anteriores da série histórica, iniciada em 2012, segundo dados da PNAD Contínua Mensal, divulgados nesta quinta-feira pelo IBGE. O resultado pode ser explicado pelo retorno à busca por trabalho após o fim de vagas temporárias em parte das atividades da iniciativa privada e do serviço público, comenta a coordenadora de pesquisas por amostra de domicílios do IBGE, Adriana Beringui.
10: Tem uma influência importante de fevereiro e março, né, que tem, de fato, esse efeito, se é a virada então, de atividades que tem influência de momentos sazonais, como é o caso do comércio, os serviços prestados às famílias ali, que tem um aquecimento natural de fim de ano. Quando vira o ano, né, a gente tem um movimento de retração e também pela maior procura por trabalho.
9: O rendimento real habitual de todos os trabalhos ficou em R$ 3.732, mantendo estabilidade frente ao trimestre anterior e alta de 5,3% na comparação anual. Ainda conforme a pesquisa, houve redução de postos de trabalho no grupo Outros Serviços no trimestre pesquisado. Já os demais registraram estabilidade. Entre os empregados no setor privado, 39,3 milhões tinham carteira assinada. No setor público, o número de empregados chegou a 12,9 milhões. Da Rádio Nacional, no Rio de Janeiro, Solimar Luz.
11: 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Vai viajar para uma região metropolitana? Então programe-se para evitar os horários de pico no trânsito na região, pois caso contrário, sua viagem pode demorar muito mais que o esperado, além de muito estresse. De preferência, circule antes das 7 da manhã ou das 13 às 16 ou após às 20 horas. 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
12: Oito horas e 37 minutos.
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16: O mercado agropecuário desta quinta-feira apresenta comportamento misto nos preços. O boi gordo registra alta de 0,14% em São Paulo, com arroba negociada a R$ 348,30. No setor de aves, os preços seguem estáveis na Grande São Paulo e São José do Rio Preto e Descalvado. O frango congelado é vendido a R$ 7,41, enquanto o frango resfriado permanece em R$ 7,42. Já no mercado de suínos, a carcaça suína especial mantém estabilidade e é negociada a R$ 8,57 por quilo nos atacados da Grande São Paulo. O suíno vivo apresenta variações entre os estados: alta em Santa Catarina e São Paulo, queda no Paraná e no Rio Grande do Sul e estabilidade em Minas Gerais. Reportagem Juline Pogorzelski. O principal índice da Bolsa Brasileira fechou em queda nesta quarta-feira. O Ibovespa recuou 0,48%, encerrando o pregão aos 175.744 pontos. O mercado foi pressionado principalmente pelas ações da Petrobras, que acompanharam a baixa dos preços do petróleo no cenário internacional. Os investidores seguem atentos às negociações entre os Estados Unidos e Irã, que podem impactar a oferta global da commodity. Na B3, o volume financeiro negociado ultrapassou R$ 22 bilhões e mais de 3,1 milhões de negócios realizados ao longo do dia. Os dados completos do mercado financeiro podem ser consultados no site da B3. Reportagem Juline Pogorzelski.
12: Em 31 de maio é celebrado o Dia Mundial Sem Tabaco. Para marcar a data, o INCA, Instituto Nacional de Câncer, realizou um evento nesta quinta-feira no Rio de Janeiro para alertar sobre as tentativas da indústria do setor em retardar a aplicação da resolução da Anvisa, Agência Nacional de Vigilância Sanitária, que proíbe o uso de aditivos de sabor e aroma nos derivados do tabaco. A norma de 2012 tornou o Brasil o primeiro país do mundo a proibir tais substâncias, como mentol e açúcares, que mascaram o sabor amargo de tabaco e podem facilitar a iniciação ao fumo, especialmente entre jovens. Segundo um estudo publicado neste ano, usando informações da própria Anvisa, a proibição desses aditivos não inviabiliza a produção nacional de cigarros, como argumenta o setor. Quem explica é o pesquisador do INCA, André Sclô.
17: A gente percebeu que metade das marcas de cigarro registradas na Anvisa não continham os aditivos previstos na resolução da Anvisa. Já não continham. Então, ora bolas, que argumento é esse, a indústria do tabaco, que fala que é inviável a produção? Se esses dados mostram, confirmam que a indústria do tabaco ela tem tecnologia, viabilidade de produzir, de desenvolver e de registrar marcas que não contêm os aditivos. Obviamente, então, não é uma inviabilidade de produção ou tecnológica, é uma inviabilidade para ela mercadológica, porque isso vai ter um efeito de marketing para você, então, não conseguir recrutar adolescentes e crianças para a dependência da nicotina.
12: O INCA defende que a norma é essencial para proteger a saúde pública e evitar a dependência da nicotina, que aumenta o risco de doenças crônicas, como câncer, cardiovasculares e respiratórias. Outro estudo do INCA mostra que empresas de tabaco têm utilizado ações judiciais para manter no mercado produtos com aditivos, preservando a oferta de versões mais atrativas, sobretudo para crianças e adolescentes. O levantamento também apontou aumento expressivo no registro desses produtos com sabores nos últimos anos, principalmente os destinados ao uso em narguilés. Criado pela Organização Mundial da Saúde em 1987, o Dia Mundial Sem Tabaco tem este ano o tema Desmascarando o Apelo, combatendo a dependência de nicotina e tabaco. A ideia é ampliar o debate sobre as estratégias utilizadas para atrair novos consumidores cada vez mais jovens. Segundo dados do Instituto Nacional de Câncer, no Brasil, nada menos que 477 pessoas morrem a cada dia por causa do tabagismo. E os custos no sistema de saúde e na economia com os males produzidos pelo cigarro chegam a R$ 153,5 bilhões de reais por ano. Quem deseja parar de fumar pode recorrer ao SUS, que oferece tratamento gratuito para o tabagismo. Da Rádio Nacional no Rio de Janeiro, Priscila Tereza.
18: O ministro da Fazenda, Dario Durigan, afirmou que a segunda fase da Operação Carbono Oculto, deflagrada nesta quinta-feira, busca promover uma asfixia financeira da engrenagem que abastece as organizações criminosas. A investigação apura a atuação do PCC, o primeiro comando da capital, em um esquema de fraudes, sonegação e lavagem de dinheiro no setor de combustíveis. Dario Durigan explicou que o combate às organizações criminosas acontece no andar de cima, olhando a parte financeira que abastece e dá oxigênio ao crime organizado.
19: Feita a investigação e a gente espera avançar no combate ao crime organizado da maneira que importa, da maneira inteligente, que é fazendo asfixia financeira, identificando as questões que abastecem, de fato, essa engrenagem das organizações criminosas. Essas fintechs foram identificadas, dadas as informações que a Receita passou a receber em meados de 2025, do ano passado. Também identificamos a utilização de criptoativos para fins de lavagem de dinheiro e vamos seguir avançando com essas operações.
18: A investigação apontou o uso de 6 fintechs como bancos paralelos do PCC, que movimentaram mais de 26 bilhões em 4 anos. O ministro Dario Durigan detalhou o fluxo financeiro da organização.
19: de um conjunto de operações de organização criminosa, cujo início é a adulteração de combustível, sonegação fiscal na importação de nafta, e que de fato leva à identificação de movimentação de algo como R$1 bilhão em espécie para algumas dessas fintechs, uma movimentação total de R$26 bilhões em 6 fintechs nos últimos anos.
18: Ainda de acordo com as investigações, a adulteração de combustíveis causou prejuízo de R$200 milhões em sonegação fiscal em 2 anos. O esquema usava empresas químicas, distribuidoras e postos de combustíveis, além de fundos de investimento. A operação desta quinta-feira, batizada de Fluxo Oculto, cumpriu 59 mandados de busca e apreensão em 5 estados: São Paulo, Rio de Janeiro, Minas Gerais, Paraná e Mato Grosso do Sul. Entre os alvos estão empresas, empresários e laranjas. Da Rádio Nacional em Brasília, Renato Ribeiro.
11: 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Problemas nas velas e nos cabos ocasionam vários problemas no seu carro, como consumo elevado, falhas, perda de desempenho, entre outros. A maioria dos fabricantes de veículos indica a troca de velas pelo menos a cada 30 mil quilômetros rodados. Já os cabos de vela geralmente são trocados a cada 50 mil quilômetros. 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
20: Oito horas e 46 minutos.
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16: A região sul terá uma quinta-feira, dia 28, de tempo firme e temperaturas mais baixas, segundo o Instituto Nacional de Meteorologia, o IMED. Uma massa de ar frio e seco avança pela região e derruba as temperaturas, principalmente no Paraná, onde os termômetros podem marcar até 4 graus nas áreas mais frias. O céu fica entre claro e parcialmente nublado em Santa Catarina e no Rio Grande do Sul, sem previsão de chuva significativa. Entre as capitais, Curitiba terá mínima de 9 graus. Já Florianópolis e Porto Alegre registram as maiores temperaturas do dia, com a máxima prevista de 22 graus. A umidade relativa do ar varia entre 55% e 100%. Juline Pogorzelski, o tempo e a temperatura.
1: O governo até tentou, mas não conseguiu impedir que a Comissão de Assuntos Econômicos do Senado aprovasse um pacote de resgate para produtores rurais endividados. A medida permite o uso de até 30 bilhões de reais do Fundo Social do Pré-Sal para financiar a renegociação das dívidas de agricultores e pecuaristas contraídas desde 2019. O projeto cria linhas especiais de crédito com juros de 3,5% a 7,5% ao ano, a depender da receita e do tamanho da propriedade do produtor. Os valores foram limitados a 10 milhões de reais por beneficiário e 50 milhões de reais por associação, cooperativa de produção ou condomínio rural, com carência de até 3 anos e prazo máximo de quitação em até 10 anos. A resistência do Ministério da Fazenda estava no impacto financeiro da proposta. A equipe econômica calcula que o projeto, da forma que foi aprovado, pode atingir uma carteira de até 1 trilhão e 400 milhões de reais em dívidas rurais e gerar um impacto fiscal de 817 bilhões de reais em 13 anos. Nos cálculos dos parlamentares, esse valor é de aproximadamente 180 bilhões de reais, com impacto estimado em 100 bilhões de reais ao longo da próxima década. Outra discordância se deu quanto à utilização dos recursos do Fundo Social do Pré-Sal. A lei que regula o uso do dinheiro decorrente da exploração de petróleo no país determina que a verba deve ser aplicada em projetos e programas em diversas áreas como educação, saúde pública, meio ambiente e mitigação e adaptação às mudanças climáticas. Para passar a valer, o texto ainda tem que ser votado no plenário do Senado, o que ainda não há data, e retornar para a Câmara dos Deputados, casa de origem da proposta. Como houve modificações na casa revisora, os deputados devem votar se mantêm as modificações dos senadores ou se retomam o texto original, que limitava o resgate financeiro a produtores prejudicados por eventos climáticos. Reportagem Álvaro Couto.
4: Do que você mais gostava de brincar quando era criança? As lembranças da infância trazem nostalgia para a auxiliar de limpeza Osana da Silva, que recorda nitidamente de suas brincadeiras favoritas.
5: É aproveitar muitas coisas, assim, na rua, brincava, pique-bandeira, pique-esconde, jogar bola, queimado, tudo isso aproveitei. Eu não vejo crianças brincando, mas eu vejo as crianças muito sentadas com a mãe, com o celular na mão.
4: O relato da Osana revela como o ato de brincar se transformou ao longo do tempo. Nesse Dia Mundial do Brincar, que este ano destaca a importância da conexão e do desenvolvimento na infância, fica evidente a metamorfose nas formas de diversão. A presença digital ganhou terreno no mundo real e as brincadeiras ditas tradicionais tiveram que coexistir com as telas. A terapeuta ocupacional da Universidade de São Paulo, Amanda Espósito, comenta como as famílias administram o tempo dedicado ao brincar atualmente.
6: E hoje em dia a gente tem crianças que estão muito presas dentro de casa, porque a gente vive uma situação de insegurança e de perigo, né, nas ruas. E ao mesmo tempo, dentro de casa, as famílias estão menores e os pais e mães trabalhando muito mais. Então a gente não tem mais pessoas que desenvolvam o brincar com essas crianças na frequência que era há uma geração atrás. As famílias acabam delegando muito mesmo para as telas ocupar o tempo dessas crianças que estão ociosas e entediadas em casa.
4: Amanda é orientadora do estudo Tecnologias Digitais Moldam um Novo Brincar Infantil. Ao avaliar as atividades de 14 crianças, foi constatado que o uso excessivo das telas provoca um ciclo vicioso de perda progressiva da criatividade para brincar ativamente.
6: As próprias crianças dizem que têm muita dificuldade de pensar em brincadeiras possíveis de serem feitas quando elas estão fora da tela. Então elas estão cada vez mais dependentes de ter um adulto conduzindo, um adulto propondo as atividades, seja uma mãe, uma tia, um professor ou um monitor, né? Então, quanto mais as crianças ficam imersas em tela, menos criatividade elas têm, menos coisas elas conseguem fazer na vida real e isso joga elas de novo para as telas para ocupar o ócio e o tédio.
4: A Organização Mundial da Saúde e a Sociedade Brasileira de Pediatria recomendam limites de tempo específicos de exposição das crianças às telas, que variam conforme a faixa etária. A orientação é baseada nos efeitos negativos que o uso excessivo provoca tanto no comportamento quanto na saúde física e mental, como interferência no desenvolvimento cognitivo, problemas emocionais, doenças oculares, auditivas e ortopédicas, cyberbullying, entre outras. A recomendação é que os aparelhos não ocupem o tempo de atividades básicas, como a alimentação ou o sono, para que a criança não se torne dependente dos equipamentos. Além do tempo de tela, é preciso cuidado com o conteúdo acessado pelos menores, que pode ser inapropriado e prejudicial. Atualmente, há aplicativos de controle parental, que dão aos pais a possibilidade de observar o conteúdo consumido pelos filhos e bloquear o acesso a determinadas funções. A lojista Edilane Ferreira adota essa prática para limitar o tempo da filha no celular.
7: Eu costumo deixar entre 1h30 a 2h, que ela tem tempo de tela depois da escola, brincando com as amigas, jogando, tudo que ela quiser dentro desse tempo. Eu acompanho muito ela assim no celular, tela para ver o que ela está vendo, porque a gente já passamos por situações que desaparecem cenas sexuais. Então, assim, eu limito muito.
4: Para ela, o ideal não é impedir a utilização da tecnologia, mas administrá-la de forma responsável. Um exemplo que associa o bom uso das telas ao entretenimento é o projeto social Gaming Park, que atende crianças de 8 a 17 anos na favela da Rocinha, no Rio de Janeiro, e em Vitória, no Espírito Santo. Criada em 2022, a iniciativa une o ensino multidisciplinar com a narrativa e aspectos técnicos dos videogames. O projeto realiza ações solidárias nas comunidades, além de fornecer orientações profissionais e planos de carreira no mundo dos esportes eletrônicos. A coordenadora técnica do Gaming Park, Dara Coema, explica que é preciso orientar os pais e responsáveis sobre os cuidados com as mídias, mas que não devemos ignorar o potencial da tecnologia para a educação.
8: Nós vemos casos no projeto em que os jogos são ponte para a sociabilidade entre jovens e também, para além dos jogos educativos, que já são ferramentas mais reconhecidas, jogos também são objetos de cultura que podem contar histórias, podem levantar discussões, podem conscientizar. Quando a gente fala, por exemplo, no competitivo, os jogos podem ser meios para passar valores relacionados a trabalho em equipe, comunicação. É tudo uma questão de consumo crítico e contextualizado.
4: Segundo ela, para que haja equilíbrio no uso das telas e das plataformas online, é necessário letramento digital e educação midiática para a sociedade de maneira geral.
8: Para as crianças significa dar o caminho das pedras, né, desde cedo, para a gente criar cidadãos do digital que tenham consciência e poder sobre suas escolhas, direcionar o conteúdo que vão consumir, mas também fazê-las entenderem por que aquele conteúdo é ou não interessante, né, sobre entender o que é um algoritmo e as armadilhas ali, né, falar sobre compartilhamento de dados, conversar sobre fake news, sobre... Então, é muito sobre conscientização de todos.
4: Dara Coema afirma que a responsabilização sobre o uso das telas também deve recair sobre as empresas administradoras das plataformas, que precisam ser fiscalizadas para não estimular o uso excessivo dos aparelhos. Sob supervisão de Fábio Cardoso, da Rádio Nacional do Rio de Janeiro, João Barbosa.
9: A Comissão de Defesa dos Direitos Humanos e Cidadania da Alerj, a Assembleia Legislativa do Rio de Janeiro, quer esclarecimentos e providências imediatas sobre a morte de dois pedreiros durante uma operação da Polícia Militar no Jardim Catarina, em São Gonçalo, na região metropolitana, e já enviou ofícios para a Secretaria de Estado de Segurança Pública, o comando do batalhão responsável pela operação e o Ministério Público. Marcelo da Cruz Silva, de 41 anos, e Edivan Felipe de Assis, de 46, seguiam em uma motocicleta para o trabalho, carregando uma régua de obras e marmitas, quando foram atingidos por diversos tiros disparados por policiais militares que participavam da operação. Eles teriam sido confundidos com criminosos na área que é dominada pelo tráfico de drogas. A deputada estadual Dani Monteiro, que preside a comissão, explicou que a busca é pela preservação da investigação independente, com o recolhimento das câmeras corporais e uma perícia rigorosa no local.
10: A nossa Comissão de Direitos Humanos da Alerj busca o contato da família, busca esse ofício e essa cobrança às estruturas do Estado que se posicione e segue ouvindo os moradores da região, lideranças comunitárias, para que a gente mitigue danos de mais essa violência, mais essa ação truculenta por parte do Estado.
9: Em nota, a Polícia Militar disse que pretende averiguar todas as circunstâncias na qual policiais atingiram dois homens em uma motocicleta. Lamentou a morte dos pedreiros e ressaltou que preza pela transparência de suas ações, colaborando integralmente com as investigações do caso. Segundo a Polícia Civil, que investiga as mortes, os PMs envolvidos na ocorrência e testemunhas já estão sendo ouvidos na Delegacia de Homicídios e as armas dos agentes foram apreendidas para confronto balístico. A corporação afirma que já requisitou as imagens das câmeras corporais e realizou perícia no local. Os corpos foram encaminhados ao Instituto Médico Legal, onde também serão periciados. Parentes das vítimas e moradores da localidade bloquearam um trecho da BR-101 com um ônibus atravessado na pista e objetos próximo ao Jardim Catarina como forma de protesto. A manifestação foi

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